0: Orlando Moraes, Firmamento Grande, Orlando Moraes, tocando pra você na sua Rádio Araranguá, 95.5 FM. Se você quiser ficar muito bem informado, é claro, você tem que escutar a gente na nossa rádio. É isso aí, se você tá aqui, seja muito bem-vindo. Esse é o Toca Discos, o programa musical de todo final de tarde, começo de noite. Então aumenta o volume do seu rádio, que aqui tem informação e também música boa pra você ficar muito bem aconchegado e informado.
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0: Jaine, a solidão, tocando pra você na sua Rádio Araranguá 95.5 FM. E depois do nosso intervalo, irá tocar ele, Renato Teixeira, Romaria.
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Milton Guedes, Sonho de uma Noite de Verão. Grande Milton Guedes tocando pra você na sua Rádio Araranguá neste sabadão, nesta noite de sábado, pra você se alegrar e se divertir muito aí, porque depois do nosso intervalo irá tocar ele, Azimuth, Linha do Horizonte.

0: Sara Jane, ela sabe mexer, abre a roda morena e roda de samba, Beco do Amor 2, para você ficar muito bem aconchegado com estes musicões aí que a nossa Sara Jane trouxe para você aí. Dei uns musicaços aqui, né? Um combo aí para você ficar muito feliz, apreciar a nossa arte brasileira, que é a nossa música, né? Diante de todas as outras que nós temos aí no nosso Brasil. E depois do nosso intervalo, vai tocar ele, Belchior, Apenas um Rapaz Latino-Americano.
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0: Patufu, Nada Pra Mim, tocando pra você na sua Rádio Araranguá 95.5 FM. Não saia daí porque tem mais música por aí. É isso aí, depois do nosso intervalo tem ele, Zé Rodrigues, Soy Latino Americano.
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0: Marina Elali, Só Por Você. Grande Marina aí, tocando na sua Rádio Araranguá 95.5 FM. E eu me despeço por aqui. É isso mesmo, chegamos à meia-noite. Muito obrigado a você que ficou aí comigo, acompanhou, né, todas essas músicas lindas que tocaram nesta noite de sábado. Muito obrigado a todos que ficaram até agora comigo. E eu espero vocês amanhã, hein? No Domingão também tem Toca Discos. Muito obrigado, valeu, fui!
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9: Meus nobres e prestigiados ouvintes, gauchada do Brasil, senhoras e senhores, sejam bem-vindos ao nosso programa. Sua companhia é um presente para mim, pois estou chegando aqui com o mesmo entusiasmo de sempre para buscar uma maior aproximação com todos que apreciam a cultura gaúcha, que apreciam um programa com múltiplas facetas como é o nosso, e também buscando aproximar-me mais ainda com vocês, que gostam dos serranos. Esta é uma emissora amiga, com a qual ostentamos uma construtiva parceria para chegar à importantíssima audiência de vocês. Muito obrigado por estarem ligados a nos prestigiar. Hoje vou falar de algo que certamente interessará a todas as pessoas que estiverem na escuta. Será sobre a importância da amizade em nossas vidas. Depois trarei versos do poeta Décio Luiz Basso, lá da boa terra de Pejuçara, Rio Grande do Sul, na poesia cujo título é Matungo de Campanha. Vou repassar nesta edição a receita de um bom prato. Será um prato muito consumido pelos tropeiros do sul do Brasil, nos tempos de antigamente, por óbvio. É a paçoca de charque. Valer-me-ei dos ensinamentos e da receita constante no livro do radialista Altair Ófimo de Souza, radialista lá de Lagoa Vermelha, cujo livro, sem cambalacho nem frescura, isso é o Rio Grande, tchê, muito tem me ajudado aqui na seleção de assuntos, mormente muito campeiros. Essas tiradas gaúchas, algumas receitas de boias campeiras, todas elas eu tenho buscado no livro desse grande amigo e grande radialista de Lagoa Vermelha, a quem eu mando um abraço mais uma vez. Meu amigo Ganso e eu iremos rodar boas músicas do nosso repertório a todos vocês que nos prestigiam. E como faixa especial, vou trazer a obra Minha Loucura de Amor, de Valéria Leão de Moraes, de Aparecida de Fátima Leão e de Stanislau Alex Torricelli, a música Minha Loucura de Amor. E no momento nobre estarei entrevistando o talentoso acordeonista, cujo nome artístico é Mosquito, o qual faz parte do grupo musical que atua no programa do Ratinho. Além das empresas que anunciam localmente, as seguintes são nossas parceiras diretas por aqui, a cujos responsáveis eu sou grato.
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14: Agora, boa música do programa Quem Nos Acompanha. Primeiramente, rodaremos Lida de Costeiro e Gineteando um Chamamé em gravações ao vivo, extraídas do nosso DVD Jeito de Galpão. E depois, a valsa Canarinho. Vai lá, Ganso!

0: ouvimos Lida de Costeiro e Gineteando um Chamamê. E em seguida, de minha autoria e do João Alberto Preto, a valsa Canarinho. Um pequeno intervalo e logo estaremos com vocês, dando sequência a essa edição. Permaneçam conosco, é mesmo honroso tê-los em nossa audiência. Até já, meus ouvintes.
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0: De volta à agradável companhia de todos vocês, queridos ouvintes, com o programa Encontro com os Serranos. 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
0: 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Aqui no Encontro com os Serranos, o texto A Importância da Amizade. Estudo publicado por uma universidade de Los Angeles, nos Estados Unidos, indica que a amizade é algo muito especial. Os amigos nos ajudam a preencher as lacunas emocionais que nos ajudam a lembrar que eles constituem um abrigo no meio do mundo real, cheio de tempestades e obstáculos. Após mais de 50 anos de pesquisa, concluiu-se que existem substâncias químicas produzidas pelo cérebro que ajudam a criar laços de amizade. Quando o hormônio da ocitocina é liberado como parte da reação do estresse, os amigos sentem a necessidade de se agrupar. E quando os amigos se reúnem, é produzida uma quantidade ainda maior de ocitocina, endorfinas, dopamina e fenilalanina, que reduzem o estresse mais agudo e, ao contrário, causam sensações prazerosas e divertidas. Ter amigos nos ajuda não apenas a viver mais, mas também a viver melhor. O estudo indica que, Quanto mais amigos tivermos, maior a probabilidade de envelhecermos sem problemas físicos e com boa saúde. Conclui que a amizade é uma excelente fonte de alegria, força, saúde e bem-estar. Viva os amigos! Agora, vamos trazer mais música e por oportuno rodaremos, meu amigo Ganso e eu, Amizade de Gaiteiro. E...

0: rodamos para vocês, de minha autoria, Edson Dutra e de João Pantaleão Leite, Amizade de Gaiteiro. E depois do Ailton Missioneiro, na interpretação dos Serranos, a vaneira Eu, a Cordiona e o Mate. Um pequeno intervalo e a sequência do programa para vocês em seguida.
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Regressando com o nosso encontro, a agradabilíssima companhia dos nossos fãs e amigos, por essa que é a sua rádio favorita, sua rádio do coração. 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Meus ouvintes, aqui no Encontro com os Serranos, agora a poesia Matungo de Campanha, escrita pelo poeta Décio Luiz Basso, de Pejuçara. O violão é de Marcelo Caminha, assíduo apoiador de nosso programa, grande violonista e grande artista do nosso Rio Grande do Sul. Maltratado, magro e sujo, não tem procedência nem raça. Mostrando força nas patas, é um matungo da campanha. Um puxador de carroças, que pena desses caras.

Passa quase tudo e a carroça vai enchendo. O dono tranquilo assobiando e o matungo não se entrega. Seu banquete, quando em casa, é procurar pelas macegas. Nos domingos se perfilam, quanta paciência na hora da largada. É no grito da pionada que a indiada abre cancha. Os matungos se afirmam lá nas caixas, nos trilhos a campo afora. Ainda passam as horas no chão batido das invernadas. Carreiradas com esses matungos são tradição na campanha, que o tempo jamais apaga no fundão de alguma estância. Qualquer canto da querência tem risadas e gritarias. As tardes são de alegrias. Quem perder não dá importância. Coitados destes cavalos, não nasceram para corredor, mas de inigualáveis valores. Na campanha são soldados, no lombo vão carregando essa sina de matungo, as ferraduras vão rangendo nas patas desses coitados. Nos finais das jornadas, ninguém agradece seu esforço. O patrão com dinheiro no bolso vai sentar em mesa farta, e os matungos entristecidos de cara, de rédeas soltas no chão, vão em busca do seu pão catando folhas de taquara. Matungo, tu, abandonado, nascido livre junto à natureza, vivendo nesse estado de pobreza, com o lombo riscado pelos laçaços, são lentos os seus passos, troteando entre serras e ladeiras, para comer nunca tem hora, só sente o cheiro dos pastos. E agora, eu chamo a atenção dos ouvintes para a última estrofe. Por que tu não deixas essa vida de puxador de carroça? Faça valer tua força, pateie, arrebenta essas maneias, saia dessa rotina, solte um relincho de liberdade, não volte mais para a cidade e a campo fora se bandeie. Quantos de nós vimos, presenciamos tantos animais serem exigidos até exaustão, puxando carroças carregadas pelas cidades, sendo muitas vezes maltratados por carroceiros sem escrúpulos. Mas também vimos muitos animais servirem a bravos trabalhadores, pobres homens das periferias, que tinham na atividade de papeleiros e catadores de lixo, ou mesmo fazedores de carreto, com resíduos de construções e outras cargas. Ainda bem que aqui na nossa Porto Alegre, há tempos foram proibidas as circulações de carroças, e os matungos ficaram livres, e quanto aos homens, devem ter buscado outras atividades, pois trabalho sempre tem para quem deseja trabalhar, se manter e prosperar. Pensemos nisso, meus queridos ouvintes. Vamos trazer agora mais músicas para vocês. Rodaremos o chamamé Estampa do Rio Grande, composta por Paulo Garcia, em seguida a faixa especial Minha Loucura de Amor, interpretada por Fátima Leão, composição de Valéria Leão de Moraes, Aparecida de Fátima Leão e Stanislau Alex Torricelli. Vai lá, Ganso!

rodamos para vocês com os Serranos, Estampa do Rio Grande. Depois, como faixa especial, com a Fátima Leão, Minha Loucura de Amor. Pequeno intervalo e logo seguiremos com o programa. Permaneçam conosco, é uma honra tê-los na audiência.

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1: De volta com o nosso encontro sobre o prestígio da companhia de todos os nossos queridos ouvintes. 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
1: 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Meus ouvintes, trago-lhes agora a receita da paçoca de charque. Quem quiser anotar aí, que pegue uma caneta e um papel, ou então ligue o seu celular para gravar. A paçoca de charque foi, nos tempos de tropeadas, uma das principais refeições que os tropeiros preparavam antes de fazer suas viagens. Prato esse considerado pela maioria dos tropeiros como indispensável para ser saboreado junto a um café de chaleira. Até mesmo em virtude das dificuldades, às vezes encontradas pelos mesmos em preparar as refeições das suas tropeadas, é que alguns dos cardápios já eram levados prontos de casa, como a nossa paçoca de charque, que além de prática para conduzi-la, era de uma grande sustância, diz ele aqui. Como prepará-la? De preferência, escolhe-se charque de carne magra. Corta-se em fatias de 3 dedos de largura. Coloca-se cozinhar de 20 a 30 minutos. Quando o mesmo estiver cozido, coloca-se em lugar apropriado para escorrer a água até enxugar. Após, você coloca o charque em um pilão e com a mão de pilão soca-se até virar em forma de uma pasta. Na sequência, desfia-se bem fino, retirando as pelancas e os nervos. Após todo desfiado, coloca-se de volta na panela e coloca-se banha na razão de 300 gramas por quilo de charque. Tempero verde à vontade, mexendo para misturá-lo junto ao calor do fogo, até sumir a banha junto ao charque. Vou repetir isso aqui, ó. Após todo desfiado, coloca-se de volta na panela e coloca-se banha na razão de 300 gramas por quilo de carne. Tempero verde à vontade, mexendo para misturá-lo junto ao calor do fogo, até sumir a banha junto ao charque. Se mistura farinha de mandioca bem torrada, até mesmo para que o cardápio tenha mais durabilidade, para que o mesmo não perca o sabor e para que o tropeiro possa dispor desse alimento quando não tem muito tempo para preparar sua refeição. Quem nunca comeu, ao comer certamente vai gostar desse alimento, que fazia parte da boia do gaúcho nas tropiadas. Muitas vezes eu comi paçoca de charque na fazenda do meu avô materno. Que saudosa memória, seu Leopoldo Becker, a minha querida avó, Ida Titibol Becker, fazia paçoca de charque e nós comíamos à vontade. É mesmo uma comida de substância, como ele diz aí, como se fala lá na campanha. Agora, mais música a vocês que estão aí ligaditos conosco. É a vez de rodarmos o vaneirão Alegria do Roberto. Um solo instrumental de minha autoria, Edson Dutra. Música regravada recentemente em nosso segundo DVD instrumental chamado Os Serranos nos Galpões das Estâncias, tendo a atuação dos meus queridos colegas dos Serranos e também como convidados especiais, a grande acordeonista Marinê Siqueira e o violonista Celso Brás. E encerrando este bloco, rodaremos Mais Andanças, obra de minha autoria, Edson Dutra. Vai lá, Ganso!

Rodamos para vocês Alegria do Roberto, solo instrumental de minha autoria. E também de minha autoria, Edson Dutra, Mais Andanças. Breve intervalo e logo a sequência do programa, já adentrando ao momento nobre. Estarei entrevistando o talentoso acordeonista, cujo nome artístico é Mosquito, o qual faz parte do grupo musical que atua no programa do Ratinho. Até já, meus ouvintes.

0: O programa Encontro com Serranos volta à audiência de todos que nos prestigiam com essa amável sintonia. 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
0: De volta com o programa Encontro com Serranos, aqui pela sua rádio favorita. E agora já trazendo as boas-vindas ao talentoso acordeonista Mosquito, conhecido nacionalmente, pois que além das suas atuações profissionais por tantos lugares, também realiza o seu trabalho como músico contratado pelo programa do Ratinho. Fala, Mosquito! Como disse, seja bem-vindo!
4: Fala, meu amigo Edson, obrigado pelo convite, um alô muito especial a todos os ouvintes, estou muito honrado de estar aqui no Encontro com os Serranos, espero que seja um bate-papo maravilhoso e é uma honra para mim estar com vocês que são grandes mestres da música brasileira, viu?
0: Meu caro colega, uma alegria tê-lo aqui no programa e já pergunto qual a cidade e o estado em que nasceste?
4: Ô, meu amigo Edson, a honra é minha. Eu estou muito feliz de estar aqui com vocês. Eu sou natural de Minas Gerais, de uma cidade chamada Pedra do Indaiá. Fica ali no centro-oeste mineiro, do ladinho de Belo Horizonte, do ladinho de Divinópolis, Santo Antônio do Monte, enfim. Estou no centro-oeste mineiro.
0: Como foi a tua iniciação na música? Quem te influenciou para essa carreira?
4: Quem me influenciou foi meu pai, o seu Valdeci. É ele que tem a música como inspiração máxima da vida dele, amante da boa música brasileira, da boa música sertaneja, da boa música gaúcha, ele que me incentivou ao máximo. E a tradição musical da minha família já vem de várias gerações, vem do meu avô, do meu bisavô, enfim, vem atravessando gerações e está atualmente parado em mim e quero que continue, não vai acabar. Então a influência vem do meu pai e em torno da minha família ali, dos meus avós.
0: Mosquito, quantos CDs ou DVDs gravaste, seja individual ou mesmo assessorando musicalmente a algum artista?
4: Meu amigo, eu não consigo nem descrever quantos não, mas já foram muitos. Atualmente eu devo ter gravado aí a maioria dos artistas da música sertaneja, acompanhado também em shows ou DVDs. Então eu não sei te precisar o número não, mas graças a Deus tenho bastantes sucessos gravados aí, que eu gravei sanfona com diversos artistas, principalmente da linha sertaneja. E eu também tenho discos gravados comigo, sanfona do Mosquito, enfim. Então eu não sei te precisar o número, mas foram bastantes, viu?
1: Curiosidade, qual a marca da gaita que utilizas em tuas atuações lá no programa do Ratinho? Esse é o mesmo instrumento que utilizas em teus shows fora do programa?
4: Meu amigo, a gaita que eu uso, hoje atualmente eu uso lá no SBT, eu determinei uma das minhas gaitas que fica só lá, fica só para os programas, né? Para os programas de TV, que é a Presidente Ouro Guerrini. A Guerrini é uma marca maravilhosa que eu tenho um apreço muito grande. E eu tenho Super Sexta, eu tenho Piantanese, eu gosto muito de fazer shows com a Piantanese por conta do peso dela ser menor. Ela é mais leve e tem um som mais potente. Então, graças a Deus, eu sou muito abençoado porque eu tenho bons acordeons. O que eu uso realmente lá no SBT é a sanfona Guerrini, uma Presidente Ouro, série dos anos 1900 e, se eu não me engano, 70 ou 80.
1: Meu caro amigo e colega Mosquito, por favor, anuncies duas músicas que desejes homenagear aos nossos milhares de ouvintes. Por favor, menciones o nome dos respectivos autores também.
4: Ô, meu amigo, muito obrigado pelo espaço e eu vou trazer aqui para os ouvintes, os amigos ouvintes, ouvirem uma composição do meu último trabalho, uma composição do Mangabinha, o eterno Mangabinha, criador do trio Parada Dura. E essa releitura ficou muito legal, espero que vocês gostem, que é a música Furando o Couro. Isso mesmo, Furando o Couro, composição do Mangabinha. E a Gaivota Pantaneira com quilômetro 11, que é do Zé Correia e do Dino Rocha.

0: Meus ouvintes, faremos breve pausa e em seguida voltaremos com essa entrevista que nos concede o gaiteiro Mosquito. Até já!
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14: Voltando à agradável companhia dos nossos fãs e amigos com o programa Encontro com os Serranos. 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
14: Regressando com o programa Agradável Companhia de Todos os Nossos Ouvintes, prossigo minha entrevista com o gaiteiro oficial da grande banda que atua no programa do Ratinho, a quem já pergunto: até agora venho te chamando pelo nome artístico Mosquito, mas, meu colega, por favor, nos fale do teu nome civil e qual a razão desse curioso apelido que, a rigor, não tem nada a ver com gaita, né?
16: É verdade, meu amigo Edson, é verdade, não tem nada a ver com gaita, né? Geralmente os sanfoneiros usam o próprio nome com abreviação, ou apelidos, enfim. Mas o meu apelido é muito peculiar. O meu apelido veio do próprio apresentador Ratinho, que quando me conheceu a primeira vez, já bateu o olho e falou assim: não, parece um mosquito. E aí você já viu, né? O apresentador falou o apelido e ninguém mais me chamou pelo nome de Wesley, que é meu verdadeiro nome, meu nome de registro, né? Mas, artisticamente, eu fui batizado aquele dia ali, há 14 anos atrás, como Mosquito, Mosquito Sanfoneiro.
14: Meu caro colega gaiteiro, quais os planos que tens para esse ano, sejam pessoais ou mesmo com a banda em que tocas?
16: Meu grande amigo, os planos são diversos. Hoje nós temos uma grande empresa de comunicação, com um belo conglomerado de comunicação, de TV, rádio e streaming, e a gente vai se dedicar ao máximo a esse projeto e o projeto da TV Mosquito, que o Grupo Serranos também está presente, com a programação todas as quintas-feiras, às 18 horas, com o grande encontro com Serranos. E a gente vai dedicar muito a esse tipo de trabalho e, claro, eventualmente aos shows, né? Com a banda do Ratinho, com a minha banda, Mosquito Sanfoneiro, ou a banda da Massa. E a gente vai estar focando nessas duas linhas de projeto, o streaming e a TV e os shows.
14: Colega Mosquito, nos fale sobre tuas outras atividades, sendo essas no rádio e na televisão, na condição de produtor e apresentador de programas. Quando iniciaste, como são os programas e onde estão sendo exibidos?
16: Ô, meu amigo, até te agradeço pela oportunidade já de divulgar esses outros projetos. A gente está com diversas linhas de programação. Tem a TV Mosquito, que está em todos os streams. A TV Mosquito é uma revista online, onde você vai encontrar futebol, notícias, vai encontrar entrevistas, podcasts, programas de animação e, claro, o Grupo Serranos também, né? Lógico, que não pode faltar. E, então, a TV Mosquito está vindo aí para trazer algo de diferente para o entretenimento brasileiro. E a gente tem programação em rádios também, com o programa do Mosquito. A gente tem diversas linhas, temos algumas empresas aí focadas ao lado de assessoria de imprensa e produção musical. A gente tá atirando para todos os lados, meu amigo Edson. Então, quer dizer, graças a Deus a nossa empresa está prestando um 360 aí para os nossos clientes, muito amplo, né? E se quiser encontrar a TV Mosquito, é muito simples. É só ir lá no Google, digitar TV Mosquito, que já vai cair em todos os nossos streams, né?
14: Por favor, meu entrevistado, anuncies mais duas músicas do teu repertório, não esquecendo de mencionar os autores das obras.
16: Meu caro irmão, vou trazer aqui para os ouvintes que estão ouvindo aí em todo o Brasil, duas composições que, como eu falei, está vindo aí no nosso último trabalho, que é o CD Lembranças, se encontra em todas as plataformas digitais. Eu fiz uma releitura da música Madrugada e o Casório do Batista, que é da autoria do Albino Maniac. Espero que vocês...

0: Meu nobre colega Mosquito, acordeonista, por favor, faça tuas considerações finais e repasse o teu telefone e as redes sociais para que as pessoas possam acompanhar melhor o teu trabalho e, quiçá, interagir contigo.
1: Meu amigo, eu quero desde já agradecer a você, a esse programa que é sucesso de audiência, Encontro com Serranos, que está em várias rádios pelo Brasil. Estou muito honrado de estar aqui com vocês. Para mim, que é fã número um da música gaúcha e ser amigo dos Serranos, para mim é um presente, foi o presente do ano, estar participando aqui com vocês. Quero deixar aqui meu contato aos queridos amigos ouvintes que tiverem interesse em conhecer mais um pouquinho do nosso trabalho, das nossas empresas. Eu vou deixar aqui o Instagram Mosquito Sanfoneiro e TV Mosquito em todas as plataformas digitais. E você que quer contratar shows, é no 11 97331 3598. Vou repetir, 11 97331 3598. Edson, muito obrigado, conte comigo sempre e nós estamos juntos.
0: Valeu, valeu, meu colega, irmão e amigo Mosquito. Meu sincero agradecimento pela concessão dessa entrevista. Desejo que possas ainda por muitos anos levar a bom termo tua vitoriosa carreira artística, com saúde, segurança nas estradas e com sucesso. 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

0: Por fim, meus ouvintes, mais uma vez lhes agradeço pelo prestígio, agradeço ao técnico de áudio Ganso e ao grande arquiteto do universo, Jesus Cristo.
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entre as mulheres, e bendito é o fruto do vosso ventre, Jesus, convosco. Bendito sois vós entre as mulheres, e bendito é o fruto do vosso ventre, Jesus. Santa Maria, Mãe de Deus, rogai por nós, pecadores, agora e na hora de nossa morte. Amém. Ave Maria, cheia de graça, o Senhor é convosco. Bendito sois vós entre as mulheres, e bendito é o fruto do vosso ventre, Jesus. Santa Maria, Mãe de Deus, rogai por nós, pecadores, agora e na hora de nossa morte. Amém. Ave Maria, cheia de graça, o Senhor é convosco. Bendito sois vós entre as mulheres, e bendito é o fruto do vosso ventre, Jesus. Santa Maria, Mãe de Deus, rogai por nós, pecadores, agora e na hora de nossa morte. Amém. Ave Maria, cheia de graça, o Senhor é convosco. Bendito sois vós entre as mulheres, e bendito é o fruto do vosso ventre, Jesus. Santa Maria, Mãe de Deus, rogai por nós, pecadores, agora e na hora de nossa morte. Amém. Ave Maria, cheia de graça, o Senhor é convosco. Bendito sois vós entre as mulheres, e bendito é o fruto do vosso ventre, Jesus. Santa Maria, Mãe de Deus, rogai por nós, pecadores, agora e na hora de nossa morte. Amém. Ave Maria, cheia de graça, o Senhor é convosco. Bendito sois vós entre as mulheres, e bendito é o fruto do vosso ventre, Jesus. Santa Maria, Mãe de Deus, rogai por nós, pecadores, agora e na hora de nossa morte. Amém. Ave Maria, cheia de graça, o Senhor é convosco. Bendito sois vós entre as mulheres, e bendito é o fruto do vosso ventre, Jesus. Santa Maria, Mãe de Deus, rogai por nós, pecadores, agora e na hora de nossa morte. Amém. Ave Maria, cheia de graça, o Senhor é convosco. Bendito sois vós entre as mulheres, e bendito é o fruto do vosso ventre, Jesus. Santa Maria, Mãe de Deus, rogai por nós, pecadores, agora e na hora de nossa morte. Amém. Ave Maria, cheia de graça, o Senhor é convosco. Bendito sois vós entre as mulheres, e bendito é o fruto do vosso ventre, Jesus. Santa Maria, Mãe de Deus, rogai por nós, pecadores, agora e na hora de nossa morte. Amém. Glória ao Pai, ao Filho e ao Espírito Santo, como era no princípio, agora e sempre. Amém. Aguardamos em silêncio a Santa Missa.

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0: Bom dia. Sejam todos bem-vindos à Igreja Matriz São Cristóvão, Paróquia Sagrada Família, Araranguá. E aos que nos acompanham pelas mídias sociais, sintam-se acolhidos. Neste 14º domingo do tempo comum, queremos dar início às festividades em honra a São Cristóvão. Com sua intercessão, queremos rezar de modo especial pelos nossos patrocinadores, nossos CPC, CAEP, festeiros, noveneiros, empresas e propriedades rurais que acolherão as missas durante toda esta semana. Propriedade Agrícola Joelson Destro, Transjúlio, Araterra, LS Tratores, Tratovel. E com a fé e o amor que São Cristóvão serviu a Deus, vamos iniciar.
1: Senhor, e com a sua...

0: Deus Pai de misericórdia, tenha compaixão de nós, perdoe nossos pecados e nos conduza à vida eterna.
1: Amém.
0: Glorifiquemos o Senhor.
2: Amém.

0: Oremos. Eleve a Deus a tua oração, por quem você reza esta Eucaristia. Rezemos pela nossa santificação, a paz da humanidade, pela nossa igreja, as intenções desta missa, a oração do teu coração, os doentes, os que nos pediram oração. Ó Deus, pela humilhação do vosso Filho, reerguesses o mundo decaído, dai-nos uma santa alegria, para que, livres da servidão do pecado, cheguemos à felicidade eterna. Por nosso Senhor Jesus Cristo, vosso Filho, que é Deus, convosco vive e reina, na unidade do Espírito Santo, por todos os séculos dos séculos.
1: Amém.
0: Quero assentar-se para ouvir a palavra do Senhor.
2: Leitura da profecia de Zacarias. Assim diz o Senhor: exulta, cidade de Sião, rejubila, cidade de Jerusalém. Eis que vem teu reino ao teu encontro. Ele é justo, ele salva. É humilde e vem montado num jumento, um potro cria de jumenta. Eliminará os carros de Efraim, os cavalos de Jerusalém. Ele quebrará o arco de guerreiro, anunciará a paz às nações. Seu domínio se estenderá de um mar a outro mar, e desde o rio até os confins da terra. Palavra do Senhor.
3: Graças a Deus.

santidade. Todo aquele, ele sustenta todo aquele que vacila e levanta todo aquele.

0: Leitura da carta de São Paulo aos Romanos. Irmãos, vós não viveis segundo a carne, mas segundo o Espírito, se realmente o Espírito de Deus mora em vós. Se alguém não tem o Espírito de Cristo, não pertence a Cristo. E se o Espírito daquele que ressuscitou Jesus dentre os mortos mora em vós, então aquele que ressuscitou Jesus Cristo dentre os mortos vivificará também vossos corpos mortais, por meio do seu Espírito que mora em vós. Portanto, irmãos, temos uma dívida, mas não para com a carne, para vivermos segundo a carne. Pois se viverdes segundo a carne, morrereis. Mas se, pelo Espírito, matardes o procedimento carnal, então vivereis. Palavra do Senhor.
1: Graças a Deus.

0: O Senhor esteja convosco.
1: Ele está no meio de nós.
0: Proclamação do Evangelho de Jesus Cristo segundo Mateus.
1: Glória a vós, Senhor.
0: Naquele tempo, Jesus pôs-se a dizer: Eu te louvo, ó Pai, Senhor do céu e da terra, porque escondestes essas coisas aos sábios e entendidos e as revelastes aos pequeninos. Sim, Pai, porque assim foi do teu agrado. Tudo me foi entregue por meu Pai, e ninguém conhece o Filho senão o Pai, e ninguém conhece o Pai senão o Filho, e aquele a quem o Filho quiser revelar. Vinde a mim todos vós que estáis cansados e fatigados sob o peso dos vossos fardos, e eu vos darei descanso. Tomai sobre vós o meu jugo e aprendei de mim, porque sou manso e humilde de coração, e vós encontrareis descanso, pois o meu jugo é suave e o meu fardo é leve. Palavra da salvação.
1: Glória a vós, Senhor.
0: Quero assentar-se por um momento. Nós estamos no 14º domingo do tempo comum com Jesus, meditando, refletindo a sua palavra, esse projeto de salvação. A liturgia nos mostra hoje esse Deus que nos acolhe, que nos dá a liberdade de deixar seu Espírito agir em nós. Primeiro momento, Zacarias, o profeta, nos traz a imagem de um rei diferente, não aquele que chega montado num cavalo, com honras e glórias, mas um rei que chega montado num burrinho, e mostrando toda uma simplicidade e humildade de um rei, mas com grande poder, poder amplo, que leva todas as pessoas à experiência de um novo tempo, a partir desse poder, um poder que acolhe, um poder que perdoa, um poder que dá liberdade para o ser humano de viver melhor. Vem destruir todo instrumento de guerra, transformando em instrumento de paz. Essa imagem, Zacarias pré-apresenta, digamos, o Messias, o Senhor. O profeta já está vendo esta imagem perfeita de um novo tempo e um novo rei. O Evangelho nos mostra realmente Jesus como esse que veio trazer a boa nova, a verdade salvífica para todos. Por isso, no primeiro momento dessa liturgia do Evangelho de Mateus, ele louva o Pai porque foi revelada aos pequenos, não aos sábios entendidos, esta graça. Repito, veio para todos a salvação, mas os puros de coração, os pequenos, é que aceitaram a proposta do céu. Não está contra aqui o sentido da razão, da inteligência, do conhecimento, mas aqueles que se abrem pela fé, as graças e a ação de Deus em sua vida. Todos nós somos chamados para a conversão, fazer a experiência desse Cristo ressuscitado, todos nós, mas sabemos que nem todos querem fazer a experiência de Deus pela fé. Muitos procuram outros caminhos, mas o caminho que nos mantém diante dessa realidade é a fé. Ricos ou pobres, inteligentes ou não, conhecedores ou não, o caminho é pela fé. A verdade, o conhecimento é limitada, a fé é ampla, é profunda. Também o Senhor apresenta que Ele conhece o Pai o conhece, e somente Ele revela aos corações o Pai. Portanto, a fé, precisamos pedir ao Senhor, através de Cristo, conhecer o Pai pela fé. Também é vontade de Jesus, é na liberdade de Jesus. E Ele convida para o descanso no seu coração, convida para um jugo suave, um fardo leve, Esse povo sofrido que tantas vezes estava à margem da sociedade, da religião, por causa de tantas leis, mais de 600 leis deveria ser cumprida. O que deveria ser leve para a salvação torna-se pesado, e tantas vezes impossível de trilhar esse caminho do qual aqui a religião apresentava. Jesus trouxe um caminho leve, um jugo suave, e se julga seu amor, a lei do amor, não mais uma lei seca e fria, mas a lei do amor. Por isso a experiência de Cristo é uma experiência exigente, sim, mas uma experiência que leva à salvação e é possível para todos nós. Desde o nosso batismo, meus irmãos, nós recebemos o Espírito Santo de São Paulo, o mesmo que ressuscitou Jesus. Habita em nós, em nosso templo, em nosso ser, o Espírito Santo, esse que vivifica em nós os nossos corpos mortais. Agora precisamos dar espaço ao Espírito Santo, não estar voltado somente para a carne, mas para o Espírito. Viver as coisas da carne, o egoísmo, a autossuficiência, buscar tantas outras coisas longe da vontade de Deus, de São Paulo, que é tornar-se morto. E tornar-se morto é perder a eternidade. Habita em nós o Espírito Santo. O Espírito Santo dá sentido à nossa vida. Se nós estamos aqui hoje celebrando, é porque o Espírito Santo vai nos dirigindo, nos motivando, acendendo em nós a vontade, a fé de buscar o nosso Deus. Não estamos aqui só por vontade própria, mas é o Espírito Santo que nos conduz. E nós precisamos vencer a carne, vencer aquilo que pode nos levar à perdição. Por isso o caminho sempre é a simplicidade, a humildade, a obediência ao Senhor, fazer a experiência de Cristo, ter esse coração pequeno, humilde, verdadeiro, que acolhe a palavra, o amor de Deus, as verdades salvíficas. Por isso, aqui estamos fazendo a experiência do amor que se derrama em nossos corações através do sacrifício perfeito, essa memória da morte e ressurreição de Cristo. Caros irmãos, peçamos a graça de deixar o Espírito Santo falar em nós para que a nossa vida seja conduzida segundo a vontade de nosso Deus. Creio em Deus Pai, Todo-Poderoso, Criador do céu e da terra, e em Jesus Cristo, seu único Filho, nosso Senhor, que foi concebido pelo poder do Espírito Santo, nasceu da Virgem Maria, padeceu sob Pôncio Pilatos, foi crucificado, morto e sepultado, desceu à mansão dos mortos, ressuscitou ao terceiro dia, subiu aos céus, está sentado à direita de Deus Pai Todo-Poderoso, de onde há de vir a julgar os vivos e os mortos. Creio no Espírito Santo, na Santa Igreja Católica, na comunhão dos santos, na remissão dos pecados, na ressurreição da carne, na vida eterna. Amém. Elevemos ao nosso Deus as preces da comunidade, a nossa resposta. Senhor, atendei a nossa prece.
2: Senhor, atendei a nossa prece.
3: Pela Santa Igreja, pelo Papa, bispos, padres e diáconos, para que anuncie com alegria o Evangelho de Cristo, manso e humilde de coração, nós vos pedimos.
2: Senhor, atendei a nossa prece.
3: Pelos governantes e por todos os que exercem autoridade, para que promovam a justiça, a paz e a dignidade de cada pessoa, especialmente os mais pobres e necessitados, nós vos pedimos.
2: Senhor, atendei a nossa prece.
3: Pelos que vivem aflitos, angustiados e provados pelas dificuldades da vida, para que encontrem em Jesus o conforto, a esperança e a renovação de suas forças, nós vos pedimos.
2: Senhor, atendei a nossa prece.
3: Por nossas famílias e por nossa comunidade, para que aprendam de Jesus a mansidão e a humildade de coração, vivendo com simplicidade, acolhimento e amor fraterno. Nós vos pedimos.
2: Senhor, atendei a nossa prece.
0: Tudo isso, Pai, vos pedimos por Cristo, Senhor nosso. Quero assentar-se para a apresentação das oferendas.

0: Orai, irmãos e irmãs, para que o meu e o vosso sacrifício seja aceito por Deus Pai Todo-Poderoso.
1: Receba o Senhor por tuas mãos este sacrifício, para a glória do seu nome, para o nosso bem e o de toda a Santa Igreja.
0: Fazei, Senhor, que esse sacrifício celebrado em honra do vosso nome nos purifique e nos leve cada vez mais a viver a vida do vosso reino, por Cristo nosso Senhor.
2: Amém.
0: O Senhor esteja convosco.
3: Ele está no meio de nós.
0: Corações ao alto.
1: O nosso coração está em Deus.
0: Demos graças ao Senhor e nosso Deus.
3: É nosso dever e nossa salvação.
0: Na verdade, é digno e justo, é nosso dever e salvação dar-vos graças sempre em todo lugar, Senhor Pai Santo, Criador do mundo e fonte de toda a vida. Nunca abandonais a obra da vossa sabedoria, mas em vossa providência continuais agindo no meio de nós. Com o braço estendido e mão forte, guiastes o vosso povo de Israel pelo deserto. Agora, com a força do Espírito Santo, acompanhais sempre a vossa igreja peregrina neste mundo e a conduzis pelos caminhos da história até a felicidade perfeita em vosso reino, por Jesus Cristo, Senhor nosso. Por isso também nós, com os anjos e santos, proclamamos o hino de vossa glória, cantando sem cessar.

0: Na verdade, vós sois santo e digno de louvor, ó Deus, que amais os seres humanos e sempre os acompanhais no caminho da vida. Na verdade, é bendito o vosso Filho, presente no meio de nós, quando nos reunimos por seu amor. Como outrora os discípulos de Emaús, ele nos revela as Escrituras e parte o pão para nós.
1: Bendito o vosso Filho, presente entre nós.
0: Por isso nós vos suplicamos, Pai de bondade, enviai o vosso Espírito Santo para que santifique esses dons do pão e do vinho e se tornem para nós o corpo e o sangue de nosso Senhor Jesus Cristo.
1: Enviai o vosso Espírito Santo.
0: Na véspera de sua paixão, na noite da última ceia, Jesus tomou o pão, pronunciou a bênção de ação de graças, partiu e o deu a seus discípulos, dizendo: tomai todos e comei, isto é o meu corpo que será entregue por vós.

Do mesmo modo, no fim da ceia, ele tomou o cálice em suas mãos, deu-vos graças novamente, e o entregou a seus discípulos, dizendo: Tomai todos e bebei, este é o cálice do meu sangue, o sangue da nova eterna aliança, que será derramado por vós e por todos para a remissão dos pecados. Fazei isto em memória de mim.

0: Mistério da fé.
1: Anunciamos, Senhor, a vossa morte e proclamamos a vossa ressurreição. Vinde, Senhor Jesus.
0: Celebrando, pois, ao Pai Santo o memorial da Páscoa de Cristo, vosso Filho, nosso Salvador, anunciamos a obra do vosso amor. Pela paixão e morte de cruz, vós o fizestes entrar na glória da ressurreição e o colocastes à vossa direita. Enquanto esperamos sua vinda gloriosa, nós vos oferecemos o pão da vida e o cálice da bênção.
1: Aceitai, ó Senhor, a nossa oferta.
0: Olhai com bondade a oferta da vossa igreja. Nela vos apresentamos o sacrifício pascal de Cristo que nos foi entregue. E concedei que, pela força do Espírito do vosso amor, sejamos contados agora e por toda a eternidade entre os membros do vosso Filho, cujo corpo e sangue comungamos.
1: O Espírito nos una num só corpo.
0: Ó Pai, confirmai na unidade os convidados a participar da vossa mesa, para que, seguindo na fé e na esperança, pelos vossos caminhos, possamos irradiar no mundo, alegria e confiança em comunhão com nosso Papa Leão, o nosso Bispo Jacinto, com o adjuntor Dom Milton, todos os bispos, presbíteros, diáconos e todo o vosso povo.
1: Confirmai na unidade a vossa igreja.
0: Lembrai-vos dos nossos irmãos e irmãs, que adormeceram na paz do vosso Cristo, de todos os falecidos, cuja fé só vós conhecestes. Rezemos pelas almas, as intenções desta missa, os que faleceram nesse dia. Acolhei-os na luz da vossa face e na ressurreição concedei-lhes a plenitude da vida.
1: Concedei-lhes, ó Senhor, a luz eterna.
0: Concedei também a nós, no fim da nossa peregrinação terrestre, chegarmos todos à morada eterna, onde viveremos para sempre convosco e com a bem-aventurada Virgem Maria, Mãe de Deus, São José, seu esposo, os apóstolos e mártires e todos os santos, vos louvaremos e glorificaremos por Jesus Cristo, vosso Filho. Por Cristo, com Cristo e em Cristo, a vós, Deus Pai Todo-Poderoso, na unidade do Espírito Santo, toda a honra e toda a glória, por todos os séculos dos séculos.
1: Amém.
0: Somos a comunidade do Senhor, os batizados do Senhor, por isso, irmãos e irmãs, rezemos ao Pai. Pai nosso, que estais no céu,
1: santificado seja o vosso nome. Venha a nós o vosso reino. Seja feita a vossa vontade, assim na terra como no céu. O pão nosso de cada dia nos dai hoje. Perdoai as nossas ofensas, assim como nós perdoamos a quem nos tem ofendido. E não nos deixeis cair em tentação, mas livrai-nos do mal.
0: Livrai-nos de todos os males, ó Pai. Dai-nos hoje a vossa paz, ajudados pela vossa misericórdia. Sejamos sempre livres do pecado e protegidos de todos os perigos, enquanto aguardamos a feliz esperança, a vinda do nosso Salvador Jesus Cristo.
1: Vosso é o reino, o poder e a glória para sempre.
0: Senhor Jesus Cristo, dissestes aos vossos apóstolos: eu vos deixo a paz, eu vos dou a minha paz. Não olhei os nossos pecados, mas a fé que anima a vossa igreja. Dá-lhe segundo o vosso desejo a paz e a unidade. Vós que sois Deus com o Pai e o Espírito Santo.
1: Amém.
0: A paz do Senhor esteja sempre convosco.
1: O amor de Cristo nos uniu. Cordeiro de Deus, que tirais o pecado do mundo, tende piedade de nós. Cordeiro de Deus, que tirais o pecado do mundo, tende piedade de nós. Cordeiro de Deus, que tirais o pecado do mundo, dai-nos a paz.
0: Felizes os convidados para a ceia do Senhor. Eis o Cordeiro de Deus que tira o pecado do mundo.
1: Senhor, eu não sou digno de que entreis em minha morada, mas dizei uma palavra e serei salvo.

0: Provai, veja quão suave é o Senhor, feliz do homem que tem nele o seu refúgio. Oremos. Nós os pedimos, Senhor, que enriquecidos por essa tão grande dádiva, possamos colher os frutos da salvação, sem jamais cessar vosso louvor, por Cristo nosso Senhor.
1: Amém. Amém.
0: Recorremos à Mãe do Senhor, nos ajude em nossa vida, em nossa caminhada como igreja. Ó Senhora minha, ó minha mãe. Eu me ofereço tudo a vós,
1: e em prova da minha devoção para convosco, eu vos consagro neste dia os meus olhos, os meus ouvidos, a minha boca, o meu coração, inteiramente todo o meu ser. E porque assim sou vosso, ó incomparável mãe, guardai-me e defendei-me como filho e propriedade vossa. Amém.
0: Nossa Senhora, Mãe dos homens,
1: rogai por nós.
0: São José,
1: rogai por nós.
0: Hoje as missas normais, 16 e 19 horas. Tenhamos um domingo abençoado, a semana também segue normal as missas. Terça, quarta e quinta, meio-dia e 30, santas missas. Na quinta-feira, adoração, confissões. Sexta-feira, 15 horas da missa com bênção da saúde. Invoquemos sobre nós a bênção e a graça. O Senhor esteja convosco.
1: Ele está no meio de nós.
0: Que pela intercessão de Maria Santíssima, São José e todos os santos e santas de Deus, o Senhor derrame toda a graça, bênção, toda a sua proteção sobre nós, nossas famílias, a semana, os trabalhos, os estudos, a nossa convivência. Ele que é Pai, Filho e Espírito Santo.
1: Amém.
0: Ide em paz, o Senhor os acompanhe.
1: Graças a Deus.

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8: Vamos para os três últimos jogos da segunda rodada, antes das oitavas de final. A Austrália e o Egito, que fazem um confronto direto de intensidade física. Na sequência, vai ter Argentina e Cabo Verde. Um jogo muito interessante, porque temos uma zebra que, pela primeira vez, está numa fase eliminatória. E a Argentina, atual campeã, que vem tendo excelentes resultados. Então, são objetivos diferentes, mas uma pressão semelhante para os dois lados. E para terminar o dia vem Colômbia e Gana. Essa rodada ela tem sido marcada por jogos bem disputados, resultados diferentes do imaginado. Vamos ver como vai ser esse último dia de mata-mata. Eu sou Melina Calduro, de Nova Jersey, para o Acaerte em Campo.
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0: Oi, gente amiga, legal, legal. Chegamos, sãos e salvos, né? Graças a Deus. Até os microfones amigos da nossa Rádio Araranguá 95.5, né? Um pouquinho atrasado, 17 minutos aí. Ficamos presos aí no trânsito de Araranguá, domingo de manhã, não é fácil, né? Isso é inédito. A cidade cercada aí com a corrida e a gente teve que dar a volta em todo que era lugar e não conseguimos passar.
1: Tivemos quase que a Criciúma, tá bom?
0: Mas estamos aqui, graças a Deus, né? Não foi por um motivo pior, né? E estamos, graças a Deus, aqui para fazer o nosso programa até às 11 da matina. E você aí está convidado, intimado, a ficar com a gente, tá ok? Um bom dia da Rosinha Valinha a todos, bom dia ao Marte, bom dia também ao Miguel, né? Nossos amiguinhos aí. Bom dia, Hugo, tudo certo?
1: Bom dia, Rosinha, cansado de correr.
0: Mas tá bom, né? Tá bom. Pelo menos a gente faz um exercício, né? Nós ia vir a pelada.
1: É, quase três,
0: da coloninha, quase. Mas tá bom, tá bom.
1: Tá bom, tem. Então tá, meus amigos, muito obrigado por aguardar a nossa chegada. Um bom dia para vocês todos. Temos aí para fazer mais um programa contando com o apoio de vocês. Temos duas músicas legais, Rosinha. É, foi de você, Rosinha Valim, e Leão Domado com Chico Rei Paraná.
0: Vamos lá, 9 horas, 18 minutos.

0: que legal! Olha aí a nossa, o nosso programa aí, né? Você tá convidado, intimado, ficar com a gente até às 11 e ligar para cá, 35240137, ou se não, o WhatsApp aí, né? Bem mais prático aí, 996320532, ou se não, o 051 984742571. Então são três telefones para você ligar para cá e pedir a sua música preferida. 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Também, olha aí, vamos falar de comida boa, né, Hugo? Fala, Hugo.
1: De manhã, um apetite maravilhoso.
0: É, né?
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0: Beleza mesmo, é isso aí. Vamos com música, atendendo os pedidos, né? Atendeu o pedido lá do nosso amigo Ronsoni, Edson Ronsoni de Criciúma, né?
1: Ele tá sempre ligadinho com a
0: sempre
1: gente.
0: Sempre,
1: né?
0: Ligado, um abraço lá para ele, o seu filhinho, né? Que é o Vitor. Alô, Vitor, um abraço pro meu Vitinho lá. Né, também, bem pequenininho, já gosta dos programas de rádio. Que bom, se puxar o pai dele, né? Com certeza, né? Vai ser um grande.
1: Ele botou aqui, né, com uma música.
0: Espectador, né? Do rádio.
1: A música Cantares de Amor e com Amádio Mixei. É pra nós que somos gaúchos, eu, pra mim sou gaúcho, já tem que torcer
0: a língua. É pra destroncar a língua, né? Mas vai um abraço lá pra ele, ele manda também, né, Hugo?
1: O Gabriel Minato, do Moro Chato, Turvo, Edivânio Daniel, Agostinho do Meleiro, assina Edson Ronsoni.
0: Vamos
1: deixa
0: lá.
1: Deixa tudo direitinho aqui pra gente sair satisfeito com o nosso programa. Então, agradecemos sempre a ele por ele participar conosco. E também com Lourenço e Lourival, Mala Amarela.
0: Vamos lá então?

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0: 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Vamos lá, então, atendendo os pedidos musicais aí. É a Jaqueline de Souza que ligou? Uhum. Um abraço lá para a Jaqueline de Souza, né, que ela pediu a música aí. Um abraço para você, Jaqueline. Um beijo grande no teu coração. Fala. Também para a Julinha. A Julinha, que não perde o programa, sempre isso, com as suas mensagens, mandando pra gente aí, muito obrigado. Tá, Julinha, Terezinha e Julinha, um abraço lá na Operária. Um beijão, tamanho do mundo pra elas.
1: Também fala. Um abraço pra Jussara, né, que tá pedindo bonequinha de louça com o Arthur, mas nós estamos tocando aqui. Nosso mundo precisa de paz.
0: São ele. Dois pedidos, mas tem mais pedidos, então?
1: É, a outra é pra quem pediu mesmo, foi a Jaqueline, né, que pediu.
0: É. Pediu o Nosso Mundo Precisa de Paz. Isso, e depois vamos tocar a bonequinha de louça.
1: É, mais tarde. A Jussara também pediu. E a Maria Silveira também pediu uma música. Nós vamos tocar essa, uma dessas aí, vai ser agora. Então nós vamos tocar com o Arthur e com Antônio Rosa. Estrela de ouro.
0: Linda. Vai um abraço lá pro meu compadre Antônio Rosa. Liga pra gente, compadre. Tô com saudade de você. E a comadre Sioni, um beijão. Deve estar lá em Criciúma, né? Ou no sítio, não sei, ou na praia.
1: Quem é rico
0: mora na praia. Mas quem trabalha tem que fazer como nós, né? Trabalhando, né? No domingo. Um abraço lá pro meu compadre,
1: abraço, Antônio
0: Rosa. Beijo.
1: A brincadeira faz parte do programa.
0: É, com certeza. Mas não é brincadeira, não, é verdade. Um abração, compadreco. Vamos lá, Estrela de Ouro e Nosso Mundo Precisa de Paz. Vamos lá.

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0: Beleza, beleza. Olha só que legal. 9 horas 57 minutos e a nossa festa segue em frente aqui na nossa 95.5 Rádio Araranguá. Você pode ligar para cá, pedir a sua música, né? Nós vamos tocar com todo carinho, tá ok? E vamos aí atendendo os pedidos, né, Hugo? Quem agora?
1: Agora que nós temos. Nós temos aqui, tem que achar cantores, porque tem bastante gente pedindo aqui, né, Mazinha? Padre Ezequiel.
0: Oh, mas é. Padre Ezequiel canta bonito, tá?
1: Galileu, uma música linda.
0: Linda,
1: hein?
0: Demais. Galileu é uma das músicas, assim, gospel, né? Religiosa que eu mais gosto. É Galileu, linda essa música.
1: E também Jacó e Jacozinho, João Bobo. Vai lá pro Tune, nosso grande ouvinte lá em. Eu sempre esqueço a cidade que ele mora.
0: Turvo. Ele que pediu?
1: Ele que pediu.
0: Jacó e Jacozinho, João
1: pra nós
0: Bobo.
1: Escutar bem a música, tem que ver alguma coisa no nós.
0: E mandou pra ti,
1: não, porque... ele mandou pro Tune, pro João, pro Pedro aí.
0: O Pedro, o Canjo, pra família toda. Essa música, eu conheço essa música. Ela é antiguíssima, Jacó e Jacozinho.
1: Eu não sei o que ele acha tanto nome tão gostoso.
0: Eles mergulham lá em cima, lá embaixo em busco, né? Não, mas é legal, tem que
1: ele
0: reviver.
1: Ele manda pra toda a família, pra todos os ouvintes da Rádio Aranguá. Então tá aí,
0: tem
1: ó.
0: Que reviver essas coisas boas, né? Bonitas aí, que já passou. Mas a música, como eu sempre falo, né? A música nunca morre. Os autores, os cantores vão. Mas as vozes ficam, né? Ainda bem, né?
1: A música não tem prazo de validade, não é como comida, não. Não, vai
0: não é igual a gente, né? Porque todos têm o prazo de validade. Um dia, sabe, né?
1: Cruza os dedos, mas.
0: Não quero nem falar isso. Tá muito bonito o dia.
1: Ainda mais gravamos na festa de igreja, vamos pagar umas promessas.
0: Pois é, a festa de igreja onde é mesmo? É em Ilhas?
1: É Ilha, ela é do
0: Eu vou ligar para falar pro Ronaldo, para ele falar pra gente, né? Que santo. E aonde é que é o local certinho, que a gente vai lá comer um churrasco.
1: Eu sei que é Ilha. Ilha é o claro, tem um monte de coisa.
0: Mas é bom uma festa de igreja, eu adoro. A comida da festa de igreja, o churrasco, é fantástico.

0: Isso tem aí um tu cheiro, faz.
1: Tem um cheiro, o churrasco de festa da igreja, olha, é, mata a gente. Só no cheirar, sentir o cheirinho da carne. E a maionese é uma delícia, o arroz, é a saladinha, vem tudo, é uma delícia, né?
0: Como diz aquele amigo do que era do cantor aqui, o milionário Zé Rico, faz criar uma vaquinha, não cria assim, é a mesma coisa, tu gosta só do churrasco, das comidas maravilhosas, mas dobrar o joelho na frente do santo, da agradecer.
1: Não, mas eu vou lá pagar uma promessa, não te esquece. É, olha só, eu vou longe, meu filho. Eu já andei, olha que eu já andei mais de 80 quilômetros a pé para pagar uma promessa.
0: 79 quilômetros, amor, não vai sujar por causa
1: do... Que eu fui, eu recebi essa... esse milagre, e eu fui pagar. E eu sou de pagar minhas promessas. Não quero nem saber. Ah, ninguém queria. Não, não, não, não sei o quê. Eu, pá, peguei isso aí sozinha. Quando liguei, ó, vem me buscar que eu já tô em tal parte. Eu já tô cansada. Cheguei em casa, não podia nem... As minhas duas virilhas estavam fora do lugar. Não conseguia mais. Mas foi bom. Foi maravilhoso, né? Então eu adoro
0: ir. Então tá isso.
1: No interior, né? Essas festas de igreja do interior, mais interiorano, é a coisa mais gostosa que tem. É muito.
0: Não, eu estou brincando,
1: mas eu sei.
0: Mas tem que chegar lá antes de ir pra mesa, comer as coisas. Tem que chegar na igreja, dobrar o joelhinho lá e dizer tudo que tem.
1: Quem vai saber sou eu. Deixa comigo. Eu sei a hora de rezar, sei a hora de comer. Isso é hora de dançar, porque vai ter dança também, vai ter bolo, vai ter um monte de coisa lá. Um abraço para todo o pessoal, acho que é Ilhas, tá? Eu vou me certificar direitinho e vou anunciar aqui. Vamos lá então, Hugo?
0: Eu tô rindo das tuas preces, um pouco Deus me guarde.
1: Sabe que eu sou.
0: Então tá lá, é Padre Ezequiel, Galileu e Jacózinho.
1: João Bobo. Vamos lá, 10 horas, 1 minutinho.

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6: Hoje é dia de seleção brasileira valendo vaga nas quartas de final. O Brasil entra em campo às 5 horas da tarde aí no horário de Brasília para encarar a seleção da Noruega aqui em Nova York, Nova Jersey, no MetLife Stadium. A seleção sabe que o desafio físico exige foco absoluto na próxima etapa da competição, às quartas de final. E depois do jogo do Brasil, às 9 horas da noite, também horário de Brasília, México e Inglaterra duelam no Místico Estádio Azteca. Os mexicanos apostam no caldeirão e a torcida inflamada, enquanto os ingleses confiam no elenco estrelado. Quem vencer esses duelos, carimba o passaporte direto para as quartas de final. Eu sou Melina Calduro, aqui em Nova Jersey, para o Acaerte em Campo.
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0: 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E vamos lá, Hugo, o que temos mais aí?
1: Agora temos duas músicas. Vamos mandar um abraço pro Catuí, pro Miraí, né, Rosinha?
0: Ah, sim.
1: Estão lá, ligadinho.
0: Com certeza,
1: programa,
0: né?
1: E a pedidos aqui, né, Rosinha, que ele quer, vai sair então, Boiadeiro Errante. E essa música é muito bonita que eles gravaram aí, né, Rosinha?
0: Ah, então, linda música, eu adoro essa música aí. Dá um abraço lá pro Toninho, pra Marli, Catuí, pra Sica, um beijo grande, né? Tudo de bom. E a próxima, Hugo?
1: E a próxima é Gina e Geno. Ela chorou de amor. Vai lá pra Maria e o Solomar, que estão ligadinho no programa lá em Sertão Santana.
0: É isso.
1: E o Solomar, que gostou da música? Aquela que o Tune.
0: Ah, o João Bobo? Pois é, muita gente já ligou. O Alisson também disse que gostou. Viu? Olha aí. Música antiga. O pessoal gosta, relembra.
1: É, com certeza.
0: Então, vai um abraço lá para Maria e o Solomar. E a música do João Bobo, Jacó e Jacózinho, é boa demais, né? É uma música, é uma história, né, na verdade. Mas vale a pena ouvir. Vamos lá, então, com duas?
1: Um, duas.

pelo carinho, obrigado pelo carinho. Um beijo no coração. Um beijo no coração, Divinópolis. Que coisa linda. Quer ver que legal, Riquet? Alô, Divinópolis!

0: Eu gritei:
1: Emo!
2: Ai, meu Deus, esse cara é pura bolsa.
3: Estamos de volta, legal, legal. 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
3: 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Fala, Hugo.
1: Vamos lá, vamos mandar mais música, né, Rosinha?
3: Mais música.
1: É, um jantar para Jesus com De Lucas e Luciano, lá pro teu amigo.
3: Ah, o Alisson. Alô, Alisson, um abraço pro Alisson ali no Caveirazinho, lá pro Dedé, pra Augusta. E ele oferece também aqui pro seu cunhado, né? Que teve um acidente aí, caiu lá, mas tá se recuperando, pra sua irmã, pra sua sobrinha. Um abraço lá pra toda a família do Alisson. Tá bom, Alisson? Um beijo grande. O Alisson, que é um grande cantor também, um beijo no coraçãozinho dele.
1: E também um abraço para Maria de Lourdes, né?
3: Lourdes, né? A Lourdes, querida demais.
1: Ela botou aqui, ela pediu uma música com Paulo, não, Júlio César, né, Rosinha? Uhum.
3: Tu.
1: E é tu.
3: É.
1: Tu que me amas, não me amas. Não.
3: É, um abraço lá para Lourdes, para toda a família dela, né?
1: É isso aí, Rosinha. Então vamos lá?
3: Vamos lá, depois tem homenagem aqui, pessoas de aniversário, pessoas que eu amo demais, daqui a pouquinho vamos falar nela.
1: Depois tem mandar pro Sertão Santana, pro meu amigo Fuquinha.
3: O Fuquinha?
1: O Fuca e a Bia, né? Vou passar agora, depois vai ser a música dela que ela pediu aqui na outra vez, não saiu, mas hoje eu vou te atender.
3: Então vamos lá, são 10 horas, 31 minutos, vamos lá.

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9: 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E vamos que vamos, Hugo.
10: Vamos lá, Rosinha.
9: O que, que temos
10: vamos
9: aí?
10: Vamos mandar agora um abraço para nossa querida amiga Patrícia.
9: Ah, a minha filhota lá, Patrícia. Alô, Patrícia, está de aniversário hoje, né? Quero mandar um abraço para ela, eu amo muito ela. E muito obrigado por ser minha nora e por cuidar, por me dar esses netos lindos e cuidar deles e do meu filhote aí. Que Deus te abençoe. Tudo de bom para você. Que seja muito feliz, muitos anos de vida, muita saúde, principalmente. Vai lá para minha querida filha, né? Posso dizer porque é uma filha que eu ganhei também, com certeza. Eu tenho duas filhas, que são minhas noras, e dois filhos genro. Então, eu não tenho só quatro, eu tenho oito, né? Uma família grande, né? Nossa!
10: E assim, eu amo, né, demais. Assim, e assim, tem a listinha aqui, né? Quem? O Nazarino, seu marido, né? Aqui... Anitta,
9: o Dili,
10: o Dili, o Ronaldo, a Rosinha,
9: a Tainara, todo Tainara, mundo aí homenageando.
10: É a família, né? Inteirinha, né? Ele pediu com um cantor, Chavante Branco, sei lá.
9: É, tinha um Chavante e Chavantinho.
10: Chavantinho.
9: É, eles cantam o Cuitelinho. É original, tá?
10: É.
9: Essa música aí é linda demais.
10: Então essa música vai para a família todinha, né, que faz parte. Deixar um abraço também.
9: À noite, por nada, vai ter um churrasco lá, né? Vamos ver.
10: Eu quero deixar meu abraço também.
9: Meio dia nós adotamos, mas de noite um abraço lá para ele.
10: Com certeza. Vê se puxa uma carne lá, bota um fogo lá, até aço para ti na volta. Vamos até a meia-noite, uma hora, mas vamos comer.
9: Ah, meu Deus do céu.
10: Eu também quero deixar meu abraço para a Negazinha. Eu sei que eu encho o saco dela com fazer algum pix para mim. Ela fica na volta e eu vou fazendo, pede, pelo amor de Deus, me ajuda, que eu sou um analfabeto. Mas meu carinho especial para ela, eu admiro muito a nossa amiga
9: Patrícia.
10: E também uma das para Sertão Santana, né, Rosinha? Hoje ela tá ligadinha no programa de novo aí, o Fuca, conhecido por Fuca, já faz desde guri que eu conheço ele por Fuquinha e Fuca e assim vai. E a Bia, né, Rosinha?
9: Um abraço lá para eles, lá no Rio Grande do Sul.
10: Pro Maneca.
9: Beijo grande lá pro Maneca.
10: Isso, Maneca.
9: Conheci o seu Maneca, um senhor muito querido. Adorei ele.
10: Então eles estão lá ligadinhos no programa. Malequita, meu grande amigo, um abraço.
9: É.
10: E ela pediu o voo do Condor, vou ter que rodar. Vai ser com.
9: Catuí
10: e...
9: E o Mirai.
10: Não é com o Mirai hoje, é com a antiga.
9: Ah, é Catuí e Catuê.
10: Catuê.
9: Então...
10: Tá aí, guriazinha. Até que o fim nós acertamos na nossa homenagem.
9: Vamos
10: abraço
9: lá
10: pra vocês.
9: 10h48.
10: Saúde.

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5: Olha aí, estamos de volta, mas já estamos indo, né? Acabou o programa, hoje a gente chegou um pouco atrasado, motivos, né, de a cidade estava aí muito cheia e não dava para chegar, chegamos atrasadinho, mas no domingo que vem a gente vai chegar mais cedo, vai dar tempo para atender todo mundo, né, Hugo?
6: Sim, eu não posso deixar de mandar um abraço pro nosso amigo Natal, Alegria das Crianças, né?
5: O Natal, um beijo lá pro Natal.
6: Ele pediu uma música aqui, que era com Christy Ralph, Esse Amor Que Me Mata. Quem pediu foi a cunhada dele, a Érica. Que tá lá fazendo um churrasquinho, aquela churrasqueira cheia de fogo lá, cara, não vi não, só tem fumaça e fogo lá. Também um abraço pra Neura, irmã da Ilza. Ilza. Né? Eu sempre esqueço o nome da Isa. Ah, isso aí. A Neura, irmã da Isa, lá em Porto Alegre, né? E também pra tia Rosa e a
5: Rosane.
6: Rosane, estão lá ouvindo o programa. Tem o nosso abraço, nosso carinho. Se dá pra rodar um pedacinho da música do Christian Ralph, vamos rodar. Deixar meu bom dia também. Até domingo que vem, se Deus quiser, a gente volta e ele quer e a gente tá aí.
5: Pois é, tá chegando mensagem pedindo música, mas fica pra semana que vem. Um beijo, tamanho do mundo, muito obrigado ao Miguel, ao Marte, né? O Marte hoje é o último dia que tá com a gente aqui nas manhãs de domingo, mas sempre que puder, dá uma passadinha aqui pra ver a gente, tá bom?
6: Graças a Deus.
5: Mas ele tá indo pra um muito melhor, tá substituindo aqui mais... crescendo, né? Que coisa boa. Então a gente, bom trabalho para ti, felicidade, que tudo dê certo. É um menino muito bom, muito dedicado, o Marte, e merece.
6: Eu disse graças a Deus.
5: E fica o Miguel com nós, Miguel, né? Aí também, um gurizão lindo,
6: tirou uma febre, como é que é as coisas aqui.
5: Não é fácil suportar isso aqui, né, o Marte?
6: Se soubesse passar
5: por barbaridade.
6: Meu telefone já tem que desligar, depois em casa, é um monte de coisa certa e errada.
5: Obrigado, tá, Marte? Todo o tempo que teve com a gente aqui, a gente agradece, sabe que eu admiro muito o teu trabalho.
6: Eu disse assim, graças a Deus, mas que ele vai subir para o melhor, um lugar mais aperfeiçoado, mais no meio da
5: O Flávio mídia. Disse que ele o Flávio Roberto, um grande gerente, disse, Marte agora vai subir de cargo, então que bom.
6: É isso aí, Gruzinho, obrigado, não esqueça também de nós aqui embaixo, né?
5: Tá certo. Sabe
6: que nós estamos aqui, somos teus parceiros. Um abração, Deus te acompanhe.
5: Te amo, amo
6: Miguel,
5: vocês.
6: O outro menino lá.
5: Miguel.
6: O Miguel.
5: Um abraço a todos, tchau, tchau, da Rosinha Valinha até domingo. Né, Miguel? Agora o Miguel com nós aí, mas o Miguel também é fantástico. Tchau, tchau. Vamos embora.
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2: Com o novo formato de 48 seleções no maior torneio de futebol do planeta, essa fase das oitavas de final traz regras bem claras para quem quer seguir vivo na disputa pelo título. São só 16 equipes. Se a partida terminar empatada nos 90 minutos regulamentares, os atletas encaram uma prorrogação obrigatória de 30 minutos, divididas em dois tempos de 15. Persistindo a igualdade no placar após o tempo extra, vem um novo drama. Temida disputa por pênaltis. E tem outras regras da arbitragem também. O VAR tem uma atuação ampliada, pode recomendar revisões de lances, cartões, pênaltis e também verificar a questão do impedimento. Eu sou Melina Calduro em Nova Jersey para o Acaerte em Campo.
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9: Opa, opa, opa, bom dia, bom dia, bom dia, meus amigos, bom dia, minhas amigas, e um bom dia especial para os nossos amiguinhos. Que legal! Olha, gente, mais um domingão muito mais que especial, e é eu por aqui, Everton Pinto, com o programa Moda Boa, que se inicia agora, então, às 11 horas e vai até a 1 hora da tarde, trazendo alegria aqui na sintonia, descontração, aquele bate-papo. O ouvinte, mande o seu áudio, né? Da onde quer que você esteja. Gente fina, é bom demais ter a sua companhia, meu amigo e minha amiga. Agradecendo sempre ao Pai do Céu, né? O nosso Pai é maior por mais essa semana que passou, por mais essa semana que vai vir, esse ano, enfim, a cada dia, a cada amanhecer, devemos somente mesmo é agradecer, meu amigo e minha amiga. Olha, não tem nada que pague a alegria da pessoa, a satisfação de estar vivo por aí, né? Fazendo o que bem gosta. É, meu amigo, trabalhando, se dedicando com a sua família. Olha quem já chegou por ali. E então, minha gente, pedindo licença para entrar no seu lar aí, com a sua companhia, vamos nessa alegria, porque por aqui na Rádio Araranguá é sintonia de verdade, viu? É, estamos falando aí de 70 anos no ar aí, trazendo a informação de primeira mão, meu amigo. Nossa programação semanal é daquele jeito que você já sabe. Deixa sintonizado ali o rádio na 92.5, pode ligar e tu vai estar bem informado, meu amigo e minha amiga. Ó, ligando pra cá e participando do nosso programa, deixando a sua mensagem, o seu palpite do jogo de hoje da Copa, vai ganhar, tem figurinha, tem o Pix, tá tudo legal. Liga no 5240137, vai falar com ela. Bom dia!
10: Bom dia, gente linda.
9: Como você está, Maria Luísa?
10: Bem.
9: Maria Luísa, foi uma semana difícil, muitos jogos, o Brasil jogou na segunda-feira, hoje tem jogo. Tô vendo o teu modelito. Parabéns, Patrícia. Olha, sinceramente, hoje a Maria Luísa está surpreendente.
10: Ô, Pinto, agora eu quero perguntar uma coisa pra ti.
9: Ai, ai, ai.
10: Você pergunta o palpite dos outros pro jogo. Eu quero saber o seu palpite.
9: Ah, depois tu vai saber, porque eu também quero ganhar a figurinha. Vou dar o meu palpite no ar. Fica tranquila, Maria Luísa. Gostei disso. Maria Luísa está totalmente produzida. Camiseta da Seleção Brasileira. Pintura. O que foi isso no cabelo? É espuma?
10: Tinta de cabelo.
9: Ficou bacana. Vamos botar a foto lá no status pro pessoal acompanhar por lá, então. Ligando ali, você fala com ela. E hoje ela quer bastante ligação, né, Maria? Ela já vai lá pro escritório dela, então, e vai atendendo vocês. Por aqui, a dona Patrícia, no telefone da Rádio Araranguá. O celular, você pode mandar sua mensagem de texto. É, meu amigo, aquela foto da churrasqueira. Aonde é que você tá indo almoçar hoje, nesse domingão mais que especial, viu? Ó, eu tenho uma planilha aí pra essa semana de coisa pra passar. Tem festa hoje, tem festa domingo que vem, tem programação da semana, tem gente amiga. Olha, tem muita coisa boa pra hoje. Não sei se vai dar tempo, mas já estamos trabalhando por aqui, né? É, meu amigo, minha amiga, ou mande no meu celular, 999-31-3198. Ali também é o direto. Já tem gente mandando mensagem aqui, já daqui a pouquinho vamos começar retornando. E hoje vamos aceitar o palpite da Copa, então aí pode aceitar o pedido de música, eu não sei, porque eu já vim com a seleção pré-preparada, tem muita coisa boa pra ir. Ó, vamos começar assim, pra vocês verem como é que tá bonito hoje, é só os clássicos do sertanejo, viu, ó. Meu amigo, hoje é o Miguel, é isso? Miguel, conosco aí já agora também, o Marte, dando aquela assessoria padrão. E se nós errar, tá bom, e se nós acertar também tá, né, Miguel? Tá igual o palpite da Copa. Larga pra mim com Lourenço e Lorival, a canga do tempo que eu quero ver. Vamos lá.

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1: 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Vamos em frente, meu amigo. Que legal, olha, o dia hoje está especial mesmo, meus amigos e minhas amigas. Que emoção poder compartilhar com vocês, amigos ouvintes que estão em casa, estão a trabalho, estão no carro, né? Onde quer que vocês estejam, mas está na sua companhia. É bom demais, eu digo pra você. Isso porque a gente recebe, vê as mensagens. Opa, que visita! A gente sempre recebendo mensagens aqui. Sente-me! Gente, aqui ao vivo! Obrigado pela visita, senta ali. Olha, que visita! Olha, padre, bom dia.
2: Bom dia, Everton. Bom dia a todos os ouvintes da Rádio Araranguá.
1: Eu me emocionei aqui. É, fiquei um pouquinho. Primeira vez que a gente recebe, né, a visita no nosso programa Moda Boa, Padre Matheus, nosso pároco da nossa paróquia Sagrada Família, onde a gente vem se preparando muito agora para a festa de São Cristóvão, não, da 47ª edição, né? E fazer parte do grupo, poder estar junto com a comunidade, padre, né, nesses trabalhos, a gente vê o quanto é importante, né, a participação, a parceria e a amizade, né?
2: Com certeza, é o momento de nos unirmos, né, no mesmo propósito de servir a Cristo como São Cristóvão serviu, né? E ele é para nós uma grande inspiração.
1: Olha, padre, e nós, devotos ali também, acompanhamos, né? São vários os momentos da festa que levam a essa grande caminhada, né? Começando amanhã, né, padre? Já, né? Com as missas.
2: Isso, né? Começamos hoje, na verdade, isso, né? Com a abertura, né? Às 8 horas, que estavam ali presentes os patrocinadores, as empresas que vão receber a missa, né? E amanhã, então, oficialmente começam as caravanas. A partir das 19 horas, vamos sair da Igreja Matriz em direção a propriedade do seu Jodestro, né? Da sua esposa lá na Sanga do Marco. E cada dia então vamos ir numa empresa rezando, né? Levando a imagem peregrina, levando a bênção de Deus para essas empresas, homens e mulheres que trabalham aí na lida do campo, né? com lavouras e também com os caminhoneiros, né? Com as transportadoras.
1: Importante, né, padre, ressaltar aí também toda a programação litúrgica, né, nas empresas, né, nas comunidades, mas também na igreja, né, padre, o pessoal que participa, os festeiros, noveneiros, os amigos que contribuem, né, nesse grande conjunto, né, sim, que são as pastorais, né, padre? Muito importante ali também a ornamentação, a igreja, esses cuidados aí fazem parte de todo um contexto, né?
2: Exatamente,
1: padre?
2: A festa, ela move, né, essa multidão de corações aí generosos, né, cada um colocando o seu dom a serviço, né, e a festa ela é um sucesso porque as pessoas se colocam a serviço, né, então isso é muito bonito, né?
1: É bonito, padre, a gente hoje vinha falando, eu e a Patrícia aqui ao lado de tantas bênçãos e graças que a gente recebe, né, na nossa vida, no nosso dia a dia, né, a gente sempre tem que agradecer, todo dia, até pelo dia, por tudo, porque quando a gente tem fé e sonho, a gente realiza e tem aquele propósito, né?
2: Exatamente.
1: E toda festa a gente tem sempre um propósito, tá junto ali, ajudando no que a gente pode, tá, né, junto, padre? Assim, participando, né, correndo, animando, fazendo o que mais a gente gosta, que é o que eu vejo que tem essa oportunidade lá, né? Porque a igreja tem o pessoal que trabalha na cozinha, o pessoal que trabalha na limpeza, o pessoal... É, então, enfim, todo mundo é feliz fazendo o que pode, o que gosta, e conversando, né? Saindo um pouco dessa rede social, né, padre?
2: Exatamente, entrando na vida real, né?
1: É, né? E amizade e parceria. E olha, eu vejo que também muitas coisas acontecem, né, padre?
2: Sim.
1: Um grupo que participa.
2: Sim. Quantos amigos que a gente vai fazendo, depois amigos que que ficam para a vida, né?
1: Negócios e assim por diante, né,
2: padre? Exatamente.
1: E tá tudo bem a venda do bilhete, o carro, né, padre? Mais uma novidade.
2: Estamos aí com a nossa rifa, né, premiada aí, nossa rifa que vai oferecer um tera, né? E mais prêmios em dinheiro, né? 5 mil, 3 mil, 1.000.
1: Já é tradição, né, padre? Nas isso, comunidades, para poder também mexer. Hoje o salão precisa realmente, né? Notável, né?
2: Toda a fonte ali que nós vamos arrecadar, né? Claro que mil vezes maior e as bênçãos e graças são derramadas, né? Sim. Sobre nós. É. Mas a gente precisa também do dinheiro para poder evangelizar, claro, para poder manter as estruturas, né? É. E o dinheiro da festa, a rifa, tudo será em prol da reforma e ampliação do nosso salão, nosso centro pastoral, né? Precisamos aí, já estamos com uma igreja bonita, agora precisamos fazer um salão bonito, né?
1: Vai vir sim, padre.
2: E a rifa estamos aí vendendo, até o dia da festa tem rifa para vender, custa R$100, né?
1: O bilhete do carro.
2: R$100, um carrão aí na rifa, 20 números, né? Então, realmente é uma acessível, né? A gente parcela também, se precisar.
1: Acessível.
2: Estamos fazendo qualquer negócio.
1: E um prêmio que a Patrícia já vinha fazendo um plano dela aí, né? Que se ganha um carro e tal. Então a família organiza, se precisa, vem, né? Exatamente. Vem na hora que pode ajudar, né? O almoço também tá bem legal, né? Sempre almoço, bem servido, né, padre? O almoço isso, domingo, né?
2: R$50 a pulseira, já está à venda. Claro. A equipe aí da dona Leoni, que vai fazer o almoço, seu Luiz vai assar carne. Então já está tudo preparado aí para acolher bem o povo de Deus.
1: Olha só, ô padre, e à tarde vai ter aquela movimentação, o pessoal dá uma dançadinha ali, uma musiquinha. Sim, leilão, né, padre? Ah, vamos ter o leilão.
2: Domingo no sábado tem o desfile dos caminhoneiros, depois tem a missa, o show Cantando a Vida com os Padres, vai ter esse ano, no sábado à noite, né, ali a partir das 9 horas.
1: Depois dos caminhoneiros.
2: E no domingo de manhã tem o desfile dos tratores, né, a partir das 8 horas, que vamos sair da Copersuca. E depois tem a missa, o almoço, o sorteio, né? Esse ano tem uma novidade, né? O sorteio da moto elétrica e é da legal, televisão, né? Para os tratoristas e caminhoneiros que desfilarem, né? É. Vão receber um cupomzinho ali e vai dar direito a esse sorteio.
1: Isso é importante, padre.
2: À tarde, depois do almoço, nós temos o nosso famoso leilão. Né?
1: Bah, vamos lá. Ah, padre, falando nisso, domingo passado, só para não guardar, eu pedi aqui, já ganhei uns animais aqui, mas depois legal. No outro bloco nós vamos falar desse leilão. Vamos terminar a programação.
2: E nós vamos ir buscar esses bichos aí.
1: Daí nós vamos junto.
2: E tem um leilão, depois do leilão tem o sorteio da rifa e vamos finalizar então com um arrastapé, com a banda Júnior e Banda.
1: Tradicional pro nosso pessoal da terceira idade, nossos amigos, festeiro, noveleiro.
2: Vamos finalizar numa grande festa.
1: Tomar aquele café com torta que é tradicional também, né?
2: As tortas. Quem quiser doar torta, a gente tá aceitando também.
1: Ó, gente, então é o seguinte, amigos ouvintes, visita especial para o nosso padre Matheus Reus aqui, né? E olha só, eu vou pedir uma música bonita que eu já tinha programado, padre, olha essa letra dessa música, os ouvintes do Moda Boa vão estar mandando mensagem, o padre vai poder ficar com nós mais uns minutinhos aqui, né? Mais uns dois blocos aqui, pra nós poder também ler as mensagens aí do pessoal, dos amigos, né? Mas padre, olha a moda que eu preparei pra hoje e deu certo com o padre aqui. Larga pra mim ali, Zezé de Camargo e Luciano, Deus por nós, eu quero ver essa moda agora.

0: 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Eita, nós voltando por aqui agora já mais tranquilo um pouco, né? É, meu amigo, nem sempre que tu recebe uma visita especial assim, né? Que bom, obrigado padre mais uma vez pela visita, agradecendo o Bife Materiais de Construção, o Marconi, a Elane, toda a família ali, né? Conosco aí também, nos apoiando no programa, desde o começo, viu? Apoiador, parceiro aí, amigo da gente também, amigo de caminhada aí também, obrigado ao casal aí pelo belíssimo trabalho também que vem fazendo aí, né? Não só também com a empresa, como também lá na nossa equipe da igreja, show de bola mesmo, casal. Assim como muitos casais, né, que já fizeram, que fazem, que incentivam seus filhos a estarem também fazendo, né, pela sua comunidade, pela sua igreja, né, isso é tão legal, isso é tão bonito. E hoje bem cedo também, eu acordei pela manhã, padre, olhei para o mar ontem estava muito alto mesmo, volumoso, hoje ele 50% do que estava ontem, né, e a gente já via por ali os pescadores, né, essa semana, padre, foi a semana do pescador, o dia do pescador, segunda-feira.
1: Sim.
0: E a gente vê, né, o Arroio do Silva com a colônia de pesca, com o pessoal trabalhando, vivendo, padre, muitas vezes tirando seu sustento dali também, mas não deixando de participar, né, em momentos, né, a gente participou muito da nossa comunidade e participa ainda a festa de São Pedro, a festa de Nossa Senhora dos Navegantes, ali a gente via aquelas comunidades pesqueiras ali, os pescadores natos, né, tantos nomes que já se foram também, né, padre? E é bom lembrar, né, padre, eu acho.
1: Sim,
0: né?
1: Com certeza.
0: Quando é uma pessoa que vem, que faz, que deixa o seu legado, o seu trabalho, aquela humildade, aquele... Isso é diferente, né?
1: É uma vida que se eterniza, né? Como a de São Cristóvão, né?
0: Pois é!
1: Assim, lá do ano 300, lá do início do século, do século da era cristã, e um homem ainda lembrado até hoje, né? Pelos feitos, né? Pelo legado que deixa de caridade, de bondade, né? De amor. Então, é uma vida que vai se eternizando, né?
0: Ô padre, eu nessas homilias e a gente, né, acompanhando pelo sempre a igreja, eu sempre que me marcou de São Cristóvão foi a maneira, né, do menino Jesus ser carregado no ombro e aquela bola, eu não entendia. Não, agora há muito tempo eu entendi, né? Mas quando eu descobri, né, quando a gente pega o conhecimento que aquela bola seria o carregando.
1: Isso, é, o peso do mundo, né?
0: Isso, daí que chegou São Cristóvão no outro lado da...
1: Do rio
0: e disse, esse menino, o que ele carrega que é tão pesado, né? Uhum, foi assim, padre?
1: Foi. É que ele, São Cristóvão era um homem alto, né? De alta estatura, e um eremita, um monge eremita, disse pra ele, olha, para seguir a Cristo você precisa fazer caridade. Então, tem um rio grande aqui perto, então as pessoas têm dificuldade de passar, como você é alto, então ele fazia o transporte de crianças e idosos e doentes, né? Que não conseguiam atravessar. E num dia desses, um menino pediu a travessia, ele foi, conforme ele ia avançando, ele ia sentindo um peso, né?
0: Isso.
1: E quando chegou do outro lado, então o menino falou, eu sou o menino Jesus e você carregou o peso do mundo.
0: Olha só, meu amigo.
1: É forte.
0: E a gente vê, né? No ano 300, né? São 2000 anos, né, padre, que se passaram aí, e a gente vê passando gerações e gerações, né? Então, às vezes, viver aqui, fazer o seu... É 100 anos, uma média, vamos falar, né?
1: Isso.
0: Deixar o seu recado,
1: isso,
0: de coração, bem feito, de amizade, de alegria, isso eu acho que não tem preço, né?
1: Não tem. Pague, né? Deixar o legado, não tem. E a gente entende, assim, aquilo que a palavra de Deus diz, né, Everton? É, os humilhados serão exaltados, né? Então, pois assim... É. É, quantos santos, né? Quantos homens e mulheres que na simplicidade, né, na vida diária, né, dedicando amor, dedicando ajuda, foram lembrados, né? E como, por exemplo, Santo Isidoro, me chamou muita atenção, um homem que ficou santo, indo à missa todo dia, rezando o terço e dando 50% do seu salário para os pobres.
0: Olha aí.
1: Essa foi a vida de Santo Isidoro, um agricultor, né?
0: Agricultor.
1: E ficou santo assim.
0: Olha aí.
1: E no dia da morte dele, quem levou o caixão no túmulo foram os pobres que ele ajudou.
0: Naquele tempo todo ali.
1: Isso. Então, são legados que vão sendo deixados, né?
0: Os humilhados serão
1: exaltados.
0: Pois é, padre. Então, nessa palavra eu pego assim, hoje o nosso dia a dia, muitas vezes, hoje acontece na humanidade, no dia a dia, na comunidade, na escola, no serviço, né? Essa parte de, às vezes, a pessoa querer se beneficiar em cima de uma conversa alheia, uma coisa que não é, sabe? E diminuindo, né? Rebaixando a pessoa de cargo, não. Então, assim, é por isso que a igreja nos ensina que cada um mesmo tem o dom para fazer alguma coisa e quando se dedica, vai lá e faz, né?
1: Exatamente.
0: Então, cada um tem um segmento. E eu admiro, padre, o engraxate, o lavador de carro, o médico, principalmente, o órgão público na segurança. Eu admiro todos os cargos. Você, né, fazendo esse trabalho de padre também, com todo respeito. A gente sabe a dificuldade, o quão é difícil para manter isso, né, padre? Sim. No dia a dia da gente, né?
1: Então... e a raiz de tudo está na caridade, né? De
0: na
1: você
0: caridade.
1: Fazer o bem, né? Então, ainda hoje lá, agradecendo aos patrocinadores, né? Muitos patrocinadores da nossa festa
0: bom,
1: São Cristóvão.
0: Né? Isso é importante,
1: e eu dizia para eles, né? No fundo, na raiz de toda a iniciativa de uma empresa, de um estabelecimento, é o bem, né?
0: É isso aí.
1: Ajuda a sociedade a crescer, ajuda as famílias, os caminhoneiros, né? Andam por esse Brasil levando comida, levando produtos, né? Os tratoristas lá na terra, lavrando a terra e tal. Aí as empresas que vendem peça para esse povo poder trabalhar. Então, no fim, a raiz de tudo é a caridade, né?
0: Ô, padre, eu me identifico muito com a festa de São Cristóvão, porque caminhão é uma paixão para mim, criança. E o agricultor, eu sou um admirador, né? Porque também uma vez eu escutei uma frase que diz que pelo menos 3 vezes no dia a gente precisa do agricultor. Uhum. Pelo menos 3 vezes, ninguém escapa disso, né? Que é as 3 refeições que a gente tem que fazer no dia. Isso eu escutei também de muito tempo, né? Então é importante, né? Pra gente escutar as coisas e praticar.
1: Exatamente, e a raiz de tudo está na caridade, né?
0: É isso
1: fazendo
0: aí.
1: Fazendo bem.
0: E no Moda Boa, padre, eu procuro trazer sempre essas modas, padre. Que relembra, que marca a história, que a pessoa viveu aquele tempo, né? Com o pai, com a mãe, que às vezes já se foi, com o avô, quando era pequenininho. E aquilo fica na gente.
1: Sim,
0: é tão bom a gente escutar música, né? E
1: com
0: aqui
1: certeza.
0: No Moda Boa é assim. Padre, eu vou pedir mais uma música e o padre vai ficar aqui com nós, que depois eu vou ler. Porque essa moda é bonita, de Chico Rei Paraná, interpretada só pelo Paraná. Coração de Vidro, solta pra mim. Eu quero ver, Miguelito. Miguelito tá hoje com nós, né? Não tem problema, o padre veio aí, vai dar certo. Solta lá.
2: Ó, o que que vão fazer com as mensagens tudo nesse

0: 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Atenção, dona Delícia, aquele abraço. É festeiro conosco lá também, viu, padre? O Omar e a Marli, né? Que legal.
1: Show de bola.
0: Comunidade presente aí, né, gente?
1: Com certeza.
0: Maria Luísa, como está? Será que a Maria Luísa tem algum recado? Ela tá pra lá? Tá, ó. Gente, seguinte, ligando no 3524-0137, deixa o seu nome, o seu palpite, aí também do jogo de hoje. Eu tenho, ó, eu peguei lá na banca do Fabrício, passei ali, já trouxe 10 bloquinhos de figurinha, então temos bastante. A Maria Luísa me disse que se tiver a... Como é que é, Maria Luísa? Qual é a figurinha?
2: Se tiver aquela... Ai, como é que é? Ai, esqueci o nome, mas é as raras.
1: As raras.
2: Se não... Não, calma.
0: Então nós não podemos rasgar o papel.
2: Se não vinha, tá com fogo.
0: Ai, ai, ai, olha aqui.
2: Nem o brasileiro.
0: Não faz isso, olha aqui. Me diz uma coisa. Tu não vai abrir pra se tirar das raras aqui do... Vamos dar o bloquinho fechadinho, né? As 7, né? É isso? É, né? Tu já ganhou o teu, né? Ó, Maria Luísa, tem algum recado?
2: Um nome só.
0: Ninguém te ligou? O telefone tá funcionando, certo? Gente, vamos ligar pra Maria. Luísa, o que que houve, né, Maria? Ué, ninguém quer concorrer o pique de R$100? Tu já sabe como é que funciona. Ou mande a sua mensagem de texto no telefone 98808-4667, tá bom? E vamos participando conosco aqui também. A Patrícia já mandou foto, já tem bicho na linha aí. Pessoal, padre, já tá nos presenteando agora. Eu vou olhar o celular, o padre também tá olhando aí, né?
1: Isso.
0: Como é que tá aí, padre? O pessoal tá mandando mensagem?
1: Tá mandando abraço, tá mandando oi, tá mandando o pessoal lá da... O Jefferson da...
0: Muita
1: da Eliane.
0: Olha aí, ó.
1: Isso aí, o pessoal do CPP reunido lá na Mânia, no Maneca. Então, estão tudo aí.
0: Ô, padre, e que legal que os grupos também se organizam, né?
1: Sim.
0: A gente faz parte da pastoral vocacional ali também. E uma vez a cada fim de mês ali é feito uma oração, um grupo, e o pessoal conversa, traz cada um bolinho, pra tomar um cafezinho depois, né, logo após ali a... Então, o quanto é importante, né, padre, as pessoas também vão conversando, vão fazendo amizade, né, que legal,
1: exatamente.
0: Nas pastorais, né.
1: Um abraço também pros nossos festeiros, estão aqui acompanhando, aí, vários festeiros aqui no grupo, aqui o pessoal acompanhando Marisete, Rudimar.
0: O padre, o bingo das televisões foi ótimo também,
1: foi um,
0: né,
1: sucesso.
0: A gente quer agradecer, né, padre,
1: o pessoal
0: que participou lá, o pessoal que comprou a cartela, que acreditou, que levou também a televisão, quem não levou ajudou também.
1: Exatamente.
0: Foi uma boa causa, né?
1: Agradecer a dona Marlise, né? Da Contato Eco Park, você nos ajudou com o espaço, então realmente foi...
0: Ô padre, e uma pergunta relacionada a isso, assim, não uma pergunta, mas uma colocação que a gente vê de positivo. Quando a gente faz uma mudança, às vezes é pra melhor ou pra pior, a gente tem que correr o risco, né, padre? E foi o que aconteceu nosso bingo, né,
1: exatamente,
0: padre? A gente teve algumas, a gente tem que ser aqui. Mas será alguns pretextos? Que, mas é longe, o estacionamento, mas a gente viu que tudo isso nos supriu. Supriu nós com o estacionamento, supriu nós com todo mundo junto no mesmo espaço.
1: Isso foi legal, né?
0: O atendimento das pastorais ali foi muito rápido, né?
1: A pastoral
0: até foi a vocacional, que ficou na cozinha. Os festeiros ali coordenando a chegada, recebendo as pessoas, né? Que legal,
1: e
0: né?
1: E também esse movimento de ir nas mesas, né? Com as maquininhas. E tal. Então foi muito legal.
0: Né,
1: funcionou, pessoal, não precisou sair do lugar, né? Então foi muito legal. Um abraço também pro pessoal do CAEP que tá aqui. Manda um abraço pro CAEP. Um abraço pro nosso CAEP aí da Matriz. O pessoal tá acompanhando aí.
0: CAEP legal, né, padre? É um trabalho bem também de decisão, muitas vezes, que tem que tomar uma decisão, ficar em cima, resolver, porque é assim mesmo, né? Se deixar, não faz, né?
1: Sim, exatamente.
0: É. E direcionado, né, padre? Eu acho interessante. O pessoal cuida de uma parte, outro pessoal cuida de outra parte.
1: Outro assim
0: pessoal
1: vai.
0: Cuida da procissão, outro da missa. É legal isso, né?
1: Exatamente.
0: Que bom.
1: Um abraço também, pessoal, mandando aqui nosso CPC, toda a matriz ali, ligadinho aí na programação, né?
0: Ô padre, aqui com nós aqui, ó, eu vou tá uns nomes aqui por cima, depois eu vou ver, porque não vai dar tempo. O Tuca Maia tá com nós aqui na o meu amigo, Tuca. O amigo Rude, lá do Maracajá, o vice-prefeito, certo, seu Brambila, Maracajá. O deputado Thiago Zilli, o doutor Jean tá por aqui também, aqui de Araraguá. Grande abraço, corintiano. Vamos em frente aí, o Everaldo também tá por aqui, o Dilnei Antunes do Lagoão, padre, o Batista mandou um áudio. Ó, quente, ó, o Douglas tá por aqui, muita gente já está com anotação ali, eu vou passar os nomes daqui a pouco, mas vamos aproveitar o padre aqui. Ô padre, como é que é essa programação então? Vamos dar mais um convite especial, vamos, como é que...
1: Isso, então amanhã, segunda-feira, né, nós vamos então ir para a empresa, a propriedade do seu Destro, né, seu João Destro, Joel Sudestro.
0: Certo.
1: Né, ali da Sangue do Marco, o padre Gilson vai rezar. Na terça-feira nós vamos para... Deixa eu pegar aqui. Terça-feira nós vamos para a empresa da Transjúlio, né?
0: Lá no Tuca Maia.
1: Tuca Maia.
0: A missa vai ser lá na empresa
1: na
0: dele.
1: Na terça-feira com o Padre Marcos ali da paróquia São Francisco. Na quarta-feira nós vamos para a Ara Terra, né?
0: Do Cláudio, nosso amigo Sandra. Cláudio também, a Sandra. Isso. Nossa.
1: Com o Padre Fábio vai estar ali rezando. Na quinta-feira, às 19 horas, vai ser com... Às 19h30... Vai ser na LS Tratores.
0: Certo.
1: Né, com Fábio. O padre Emerson. Lá na LS Tratores. Nossa, o
0: pessoal do Saço ali, né?
1: Isso. Na sexta-feira, então, na Tratovel.
0: Tratovel, a Cris.
1: A Cris ali. Com o padre Vani vai estar celebrando conosco na sexta-feira.
0: Sexta-feira.
1: Então, de segunda a sexta, missa nas empresas e propriedades rurais. No sábado, então, nós vamos ter a caravana divulgando a festa na parte da manhã. Às 15 horas, o desfile dos caminhoneiros, depois a Santa Missa e o show Cantando a Vida com os Padres às 21 horas.
0: 21
1: horas
0: aí,
1: no domingo, vamos ter o desfile dos tratores a partir das 7h30 da manhã, se reunindo ali na Copersuca. Depois tem a missa às 10. Depois tem almoço. Do almoço já tem sorteio da moto elétrica e da TV e outros brindes. Depois temos o leilão dos animais, o sorteio da rifa e a tarde dançante. Então é uma festa aí, é bem preparada, organizada, e realmente vai ser uma semana de muitas bênçãos para nós.
0: Ô padre, o almoço é aquele buffet tradicional, que buffet a gente fica bem à vontade,
1: exatamente.
0: Se serve bem, né?
1: Comidinha ali, né? Feita pela equipe da dona Leonie.
0: Bem tranquilo.
1: Comidinha caseira.
0: Né? Ô padre, vamos reforçar. Então, o pessoal que desfilar com o trator e com o caminhão, vamos sorteá-los no domingo.
1: No domingo,
0: meio-dia,
1: do almoço.
0: Exatamente. Mais aqueles prêmios que a gente sempre sorteia,
1: exatamente,
0: né, padre?
1: E tem que estar presente no almoço com,
0: levar o prêmio,
1: com uma etiqueta.
0: Senão eu sorteio de novo, né, padre?
1: Exatamente.
0: Ai, ai, ai. Não,
1: e também espero, né, dizer para os tratoristas que nós conseguimos um estacionamento para os tratores.
0: Né? Ali no Matos Pneus, né?
1: Isso.
0: Então o Matos também é apoiador aqui do Manda Boa.
1: Exatamente. Vamos direcionar os tratores lá, vai ter um segurança, tá, para cuidar.
0: Isso é bom,
1: padre. Para que os tratoristas possam vir almoçar conosco tranquilamente.
0: Mais um ponto de crescimento, né, que já a gente pensa, igual os caminhões, a gente tem uma dificuldade quando vem os caminhões, sim, da procissão, por isso que muitas vezes muda o trajeto ou o percurso, né? Sempre, sim, tentando melhorar cada vez, né, aperfeiçoar mais, que fique algo bem bacana e organizado, porque a gente sabe que dá um barulho na cidade,
1: sim,
0: né, padre? A
1: gente, sim, também com pede certeza.
0: Uma certa, a gente fica também, não quer causar nenhum tipo de problema ou dano para alguém, né? Mas é uma maneira, exatamente, que se tem tradicional, né, da festa, então.
1: E é um final de semana,
0: a gente
1: só,
0: pede,
1: né,
0: licença, né? A
1: colaboração. O ano inteiro não tem nada. Aquele final de semana.
0: E licença a colaboração de você, amigo. Nós não estamos tá passando por aí, mas que bom que nós não estamos tá passando.
1: Exatamente.
0: Onde eu passar aqui? Eu venho um ouvinte do Moda Boa, vou abanar. Pode,
1: isso,
0: né, padre?
1: Aí pode, buzinar, abanar.
0: Um abraço pro seu marido lá,
1: isso,
0: pro meus
1: aí,
0: amigos, onde eu vou passando. Padre, é bom demais. E o leilão, padre?
1: O leilão, então, vai acontecer aí a partir das 14 horas. E você que está nos ouvindo aí, quiser doar um bichinho para nós aí, já ganhamos aí, galo, ovelha.
0: Nós temos o que nós já temos aí? Quem que mandou? Já mandaram?
3: O João Batista do Caveirazinho.
0: Mandou um galo?
3: Mandou
0: um galo grande, né?
3: Cantando, mandou até o vídeo.
0: Ah, mandou o vídeo, mas só isso, tá meio fraco. A semana passada foi ganhado um pato aí, eu não sei, se mandaram o áudio eu não consigo abrir aqui, mas mandar escrito aí, a gente agradece, o leilão também ajuda, né, para arrecadar ali, ano passado foi
1: e
0: bem
1: é
0: legal.
1: É um momento, né, divertido também, né, o pessoal tá ali, as criançadas, todo mundo ali, porque é um diferencial, né? E, e deixar claro que os bichinhos são bem cuidados, né?
0: Ah, padre, ontem até estava conversando, nós já estamos montando um grupo ali para fazer a fazendinha, bem feitinha de novo, exatamente, como a gente sempre fez, com telinha direitinho, coberto. Porque ali a gente nota que as crianças também tiram foto dos bichinhos. Exatamente. Vai lá conhecer o coelho. Ó, a gente, o seu Marino ano passado nos deu o coelho lá, a gente ganhou aqueles gansos lá na comunidade que você...
1: no Sombrio.
0: Lá vamos de novo.
1: Campo d'Água.
0: Quero mandar um abraço pro meu amigo Pincel da Sanga da Toca, né? Que a gente essa semana na reunião estávamos ali, nos doou uma ovelha, padre.
1: Olha só.
0: Uma ovelha branca de raça que eles têm, né? E o que que acontece? Vamos passar lá pegando aí o seu Santo lá na Operária, nós vamos passar por lá. O seu Santo é nosso amigo, ano passado nos deu uns galinhos diferentes também.
1: Nós temos que ver o pessoal aqui da Itopaba, da Sapuranga, da Sanga do Marco, o pessoal do interior para nos doar alguma coisinha aí,
0: né? Sem contar que aquela visita, aquela chegada, resgatar o bichinho, conversar um pouquinho com a pessoa,
1: exatamente,
0: tomar muitas vezes um cafezinho.
1: Ano passado ganhamos um cafezão,
0: né? Foi, não, aquela lá deixou nós tordemos. Mas assim, essa amizade que vai se formando. E o leilão, ó, o Batista botou aí que tá doando um porco, padre, aqui,
1: opa,
0: ó, um porco. Só não disse o tamanho, mas não pode ser muito grande também.
1: Também, pai, né, pra poder levar pra casa, né?
0: Opa, tem uma história do leilão de um rapaz lá, até amigo da gente, que comprou uma novilha, né, acho que foi no último leilão, padre. E no carregar ali, claro, se emocionou, a festa, ficou por último, e a gente ajudando e tal, e daqui a pouco ele queria levar e não queria, mas foi levar. Foram descarregados de uma carreta pra levar pra outra carreta. Esse novilho saiu em disparada daquela rua aqui dos fundos. E aí lá não tinha saída, ele dobrou pra cima, homem. E botou 100 por hora na avenida e a turma atrás.
1: Atrás.
0: E quanto mais o novilho corria, mais a turma corria. E eu sei que quando chegou na 7 de setembro, esse novilho enveredou direção ao Mercado 7.
1: Nossa.
0: E também. E era carro, aquela anarquia no trânsito e a turma correndo. Aí eu sei que foram dominar o bicho lá perto da pastelaria.
1: Nossa,
0: lá,
1: mas depois de ter cansado já o bicho, né?
0: Mas graças a Deus, pra tu ver como é que é, não teve ninguém ferido, algo, né?
1: Uhum.
0: E quantas que não deu, né? A gente vendeu um porco por uma porca no leilão, também acontece, mas ó, ganhamos aqui um canário do louro. Esse canário, louro. Ô, louro, esse canário é aquele que tu... porque o louro comprou um canário no último leilão, acho que tá cantando tanto que ele já quer se fazer. É bem cantador, se não me engano, pra esse canário. Não, esse canário vale. Então, o seu Brambila comprou um pato e chegou em casa. O seu Santo Bárbara, né? Ele foi botar também, né? Foi tirar o pato, pegou, voou. E fez uma curva. E aí o Angelim viu passar na Sanga da Toca, disse que esse pato pousou lá na guarita. Aí o seu Santo, achei que arrumaram aí, trouxeram o pato de volta.
1: Então, que legal.
0: O leilão é isso, né?
1: É isso aí.
0: Tem essas histórias, né?
1: É isso aí.
0: E quem comprou um bichinho do leilão do ano passado, que você trazer de volta, vamos leiloar de novo. Bichinho bonitinho, bem cuidado, porque a gente
1: exatamente
0: nem cuida, né? Mas, ó, a criança. Criançadinha gosta de coelho, nós vamos
1: porquinho
0: ter periquito,
1: periquito,
0: porquinho da Índia, calopsita, né? A gente sempre capricha em ter lá também. Vamos ver se o Angelim leva o papagaio dele pra nós leiloar, que fala, o papagaio do Angelim escuta o moda boa. É, ele não pode chegar domingo, ele já começa. Moda boa! E o Angelim... Ai, rapaz do céu! Vou pedir mais uma música para o padre ficar mais um bloco com nós aqui então. Para aí, padre. Vamos ver o que nós temos aí então agora. Ah, padre, essa moda é bonita. É Chitãozinho Chororó agora, Miguelito? É isso? Solta pra mim aí, Planeta Terra. Gente, hoje o programa tá bom!

0: 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É, meu amigo, minha amiga, haja coração, viu? Domingão muito mais que especial, né? Esse domingo aqui é no programa Moda Boa. A Patrícia disse que tá longe de anotar todos os recados. Eu tô aqui e não dei conta. O Pato tá ali no celular. Padre, olha que legal, viu? Bacana demais. Eu sei que o Pato tem mais compromisso, também tem que fazer rodar, né? E eu vou ler aqui, ó. Já temos bastante bichinho aqui também nas minhas mensagens. Mas depois eu vou passando aqui e agradecendo cada amigo, cada participação no programa Moda Boa. Lembrando que todo mundo vai pro sorteio. Vamos ver quem vai ganhar essas figurinhas, o R$100 do Pix, porque é assim, padre, aqui no Moda Boa, todo domingo a gente sorteia alguma coisinha aí pros amigos, pros ouvintes, porque a gente é uma família também, padre. Eu chego às vezes em alguns lugares e as pessoas perguntam, mas é tua? A Patrícia também muitas vezes, vocês perguntam até pra ela, se surpreende, mas é tua? É aquele do rádio? Ele transforma, ele faz esse conhecimento, sabe, padre? Através do microfone, pra quem não conhece.
1: Exatamente.
0: Fica familiarizado. Então,
1: com certeza.
0: É uma maneira que a gente tem aí também de poder aí reencontrar amigos aqui. O celular manda um bom dia, faz tempo que tu não vê, outro que tu... Mas enfim, essa é a nossa vida, né,
1: padre? Exatamente. Mas, Everton, eu quero agradecer a oportunidade, foi uma alegria estar com vocês aqui no programa Moda Boa e estender o convite a todos os ouvintes para participarem da nossa 47ª festa em honra a São Cristóvão, que já teve início hoje às 8 da manhã e vamos até o próximo domingo, né, com uma programação em todo especial. Acompanhe nossas redes sociais, nosso Instagram da Paróquia Sagrada Família, p_Sagrada Família, está lá a programação para você acompanhar. E quem quiser nos doar um bichinho aí para o nosso famoso leilão, procura aqui o nosso amigo Everton, também ali os festeiros, igreja, né? A secretaria, né, e entre em contato aí para nos ajudar. E agradeço de coração todos os ouvintes, também nossos patrocinadores, as empresas aí, esse povo todo do campo que está nos ajudando aí na nossa festa. Nosso muito obrigado e que Deus, por intercessão de São Cristóvão, abençoe a todos.
0: Ô padre, só vamos reforçar, quem quiser acompanhar ali quando sai da igreja para ir até a propriedade ou a empresa, pode acompanhar, claro, né, padre?
1: Deve acompanhar,
0: né,
1: amigos, sair às 19 né? horas da matriz, com o sino, com a imagem peregrina de São Cristóvão, né, os caminhões ali indo em direção aos locais da missa, e o convite é que o pessoal venha para fazer um buzinaço aí, fazer uma roaça aí nas ruas de Araranguá.
0: Que bom, padre. Muito obrigado também. A gente agradece aqui. Acredito que eu e muitos ouvintes do programa Moda Boa também pela sua visita. O padre já nos fez uma visita no Balneário Rui do Silva também, no Moda Boa ao Vivo.
1: Exatamente.
0: Vai estar conosco, com certeza. O padre também gosta da música sertaneja, né? Ele vem de família também, de história de trabalho. Isso é importante. Identifica muito a gente aí com o sertanejo e também com a evangelização, que é o ponto mais alto de tudo isso, né, padre? Padre, de coração, muito obrigado. Eu vou ficar mandando aqui. O padre fica escutando lá, porque tem bastante gente, certo, que mandou mensagem aqui, padre, bicho. Agora é quase 11 e pouca, né? O programa acaba uma, mas a gente fica muito feliz, então, em ter a sua visita. Ó, eu vou pedir uma música que combina com a nossa festa aqui também, já tava na pauta e é a mesma sequência com César e Paulinho, Obrigado ao Homem do Campo, e já venho aí mandando o recado de cada um e cada uma que está conosco aí. Solta pra mim, Miguelito.

0: Obrigado.
1: 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Epa, isso mesmo, meu amigo Agro Ferreira, seu santo, aquele abraço, a dona Alone lá também, o Juliano, o Jardel, né, a família ali, né, que tá sempre prestando um bom trabalho ali pra comunidade da Operária. Patrícia, você gosta muito quando eu falo da Operária, né, porque lembra da família, né, dona Patrícia, ali onde saiu o Pato Marrecão, né, Patrícia, o teu vô que é verdadeiro, essa é uma acusa, diz que veio esse foi, isso é verdade, chega ali, não, esses animais aí, que acontece, né? Essa cruza veio um lá de Osório, um pato diferente, daí tinha uns ali e tal, enfim, saiu esse bicho que disse que voava muito, viu? Voava, saía dali de trás do pátio da avó dela e ali em cima daquela subestação, dava volta pelos açudes e parava lá no açude do Mananjeca. Só que ele era muito concorrido, esse bicho. A turma tirava pedra de funda, de baga, de coisa, e queriam pegar o pato por todo o pano e não tinha jeito, o bicho era sabido, rapaz. E aí então, foi dado esse nome, disse que não foi mais visto outro bicho daquela espécie. Assim foi o que disseram lá, né? A turma dos Souza lá, né? O bicho. O Valdemir, o Odair, né? Os tios da Patrícia, o Tatu, lá vai lá, gente lá, mas, né, a vila, o tio Lila, ali a vila é só dos tios ali, é massa, né? Gente, que legal, obrigado a cada um, cada uma, né, pela participação aqui do Moda Boa. A gente agradece também o nosso pároco, o Padre Matheus, muito obrigado pela visita. Padre, tem tanta gente que mandou mensagem, a dona Patrícia tá aqui com a caneta que não para, e eu não sei por onde é que eu começo. A Maria Luísa tá ali com uma folha cheia, o que que houve, Maria Luísa? Fala aí um pouco.
2: Eu tenho a folha pra falar pra vocês, Eu tenho uma piada pra contar pra
1: ti. Então o programa hoje vai até a hora do jogo.
2: Nós vamos só eu, lá em casa, eu só sei pelos fogos.
1: Tá. Por nada, ela tá torcendo pro outro time. Agora, ontem eu gostei daquele jogo, Maria, tu viu aquele jogo da Cana Verde? Como é que é o nome pra dizer?
2: Cabo Verde.
1: Cabo Verde, tu viu? Costa Verde.
2: Cabo Verde.
1: Cabo Verde, é pra ver se ela tá antenada, né? Tu gostou daquele jogo, Maria?
2: Nem vi.
1: E muito bom aquele time, viu? Veio pela primeira vez na Copa, fez sucesso. Tá, lê os teus recados. Depois eu vou falar da Copa. Tem um monte de coisa pra nós falar aí. Tem a festa do peixe, vamos lá.
2: E eu ainda tenho minha figurinha pra
1: então,
2: abrir. Eu quero mostrar pra vocês.
1: Rapaz, tá, todo mundo vai concorrer figurinha. Vamos lá. Hoje nós vamos ter que abrir o bloco.
2: Grazela Coelho Machado da Lagoa da Serra.
1: Tá bom. Ó, Patrícia, pro sorteio. Bom, pega aquela folha lá, tá.
2: Rian, Cauê. Daí vem. Peta Matheus da Divinéia.
1: Peta Matheus da Divinéia, tá.
2: Jaqueline Jardim das Avenidas.
1: A dona Jaqueline Jardim das Avenidas.
2: O palpite dela pro Brasil é 3 e Noruega 1.
1: E nós vamos dar um prêmio, né? Pra quem acertar um, né? Se for mais de um acertador, tem que dar mais de um.
2: O
1: link,
2: meu,
1: né?
2: É 3 a 1.
1: O teu palpite? 3 a 1. Depois nós vamos embora. Depois tem que anotar só os palpites ali pra nós não se perder daqui a pouco, né? Vai.
2: Adalto
1: tá.
2: Da Silva. Do aeroporto, Lidiane Matias de Lima, do Mato Alto, Jonathan Garcia, do Mato Alto, Mariana Dal Ponte, Vila São José, Manuel Santos, do Mato Alto.
1: Nossa Senhora!
2: Agora tem a música.
1: Que música? Que música? Ah, que pedido de música?
2: É.
1: Mas como, se nós não...
2: Foi Manuel dos Santos, do Mato Alto, que pediu a música. Lourenço e Lorival, Nosso Anel de Noivado.
1: Nosso Anel de Bonita Moda.
2: Agora eu tenho a piada.
1: Tá, então vamos lá, vamos ver.
2: O que que tem no meio do céu?
1: No meio do céu? Do céu? Do céu?
2: É.
1: Às vezes tem um avião, às vezes tem passarinho, pode ter nuvem. É só uma resposta?
2: Não, é o E, porque tem o C e o U, e no meio do céu tem o E.
1: Ai, ai, ai, ai,

0: Agora eu vou ter que beijar pra Maria, meu Deus do céu. Olha lá, ele tá rindo, ó. Ganhou a figurinha. Ó, as figurinhas, nós vamos fazer o sorteio das figurinhas também aqui. Mas vamos sortear pras crianças, né, né, Patrícia? As figurinhas pras crianças, então. Então lá no telefone, Maria Luísa, tu identifica quem é criança, quem é adulto. Bota o nome das crianças pra nós fazer. São 10 bloquinhos de figurinha aqui fechado da FIFA. Peguei na banca do Fabrício. Pensa numa movimentação, Patrícia, aquela banca, tu viu, né? E ele tem banca pra ali, ele tem troca de figurinha, tem uma turma ali pra quem quiser completar o álbum, e também ele tem ali a vendendo avulsa a dois reais a unidade. Daí o pessoal escolhe, tá bom, pessoal? Gente, vou pedir uma moda pra você tomar uma água aqui pra nós poder dar sequência. Então, vamos ver, solta pra mim essa moda aí. Tu achou ela, ô Miguelito? Bota ela pra mim que eu quero ver aí. Essa aí é boa,
1: como diz o outro. Vou apartar os ombros dos meninos agora, né?

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Obrigado ao pessoal de Maracajá, aos ouvintes que estão conosco. Gente, que legal, viu? Participação do ouvinte cada vez, né? Nos alegra mais estar aqui fazendo esse trabalho no domingo, que a gente sabe que o domingo é o domingo da família, né? Geralmente o pessoal tá em casa dando aquela organizada, ou reunido num grupo de amigos, né? Fazendo um almoço, uma confraternização, ou até mesmo trabalhando, né? No seu carro, indo para algum lugar. Muito obrigado mesmo, de coração, por estar com a gente e lembrar aí, né? De mandar aqui a sua mensagem. A visita do padre nos alegra também, muitos amigos por aqui, né, mandando mensagem, alguns áudios, eu não consigo abrir o áudio aqui, não dá tempo, né, confesso se eu não responder, mas eu vejo aqui que passou, tem bastante bicho aqui também que o pessoal doou pra gente, então é legal, viu, é legal demais aqui, quer ver? Por aqui comigo, meu amigo vice-prefeito lá de Maracajá, o Rude da Solar. Bom dia, Everton. Manda moda boa pra nós que iremos fazer um churrasco hoje lá na casa do Santiago. Olha aí, ó. É assim, o Tucamaia mandou áudio aqui também. Deputado Thiago Zilli indo almoçar na Festa do Peixe. Por sinal, a Festa do Peixe, gente, tá muito legal, né? Quem teve por lá já desde quinta-feira à noite, né? Passando, visitando os estandes. Ó, eu quero parabenizar a minha cidade do Balneário Arroio do Silva por essa festa desse ano também, né? A gente vê que nosso município vem se desenvolvendo de uma maneira bacana, leal, limpa, organizada ali pelo menos no centro com a festa, né? Dando a oportunidade pro artesanato. Ontem eu passava por lá de manhã, o pessoal do surf, as meninas, né? Que ficaram ali, as realezas, né? Que vai dando esse espaço, essa oportunidade pra comunidade toda participar da festa, alguns vendendo, alguns indo se divertir, outros, né? Indo trabalhar também, prestando um serviço. Isso é legal, movimenta, né? Vem o pessoal, abre as casas lá na praia, fica o fim de semana com a gente, já vai no mercado, já vai numa farmácia, isso é legal demais, movimenta a nossa terra. Eu, particularmente, gosto de festa, né, admiro, né, ontem olhava os grupos dançando lá, gente, terceira idade, os grupos açorianos, né, dançando no palco, crianças, senhores, senhoras, jovens, né, jovens, longe dos caminhos errados, né, ali, bem vestidos, ou também interpretando, né, a dança, que seja, né, no vestimento que tem que vir, mas com muita dedicação, com muita seriedade, um trabalho bonito, assim, a gente nota isso nas pessoas, e é que isso é bom demais. Os artistas, então, nem se fala, né, a gente teve San Marino, que é uma banda que dispensa comentário, Cleiton Camargo no Sertanejo, sexta, ontem a Bia, e eu achei legal, que a Bia ontem, o empresário me ligou, chegando aqui também, né, a gente é amigo de outros shows, de outras festas. E ela esteve lá em casa com a gente, a Patrícia fez um bolinho lá de milho, conversamos bastante, alguns shows que tem pela frente aí também. E a gente fica feliz em poder receber as pessoas, os amigos da gente. Então a nossa praia com essa festa é pra isso, é pra nós lá, moradores do Arroio, representar a nossa praia, atender bem o amigo que vem, o turista, o visitante, né? Convidar um amigo pra ir almoçar, pra ir ver o show. Por sinal, hoje o jogo da seleção vai ser transmitido nos telões, todos os telões que tem lá dentro da festa, né? Transmitido ao vivo com o som. E depois o show com Samuel Rosa, né, da banda Skank, meu amigo. Isso aí é uma realidade, né? Tudo a ver com o Brasil. Tem aí aquela do Brasil, tu separou aquela? Separou pra mim aí? Tem uma do Brasil aí. Eu acho que é o Coração Verde e Amarelo, né, ô Miguel? Tem aí, solta pra mim, Miguel. Olha que legal, nos domingos, Patrícia Copa. Pode soltar. Na Copa de 86 do México. Quando a figurinha, Patrícia, era um chiclete que nós colava no papel, cara. Já tinha essa musiquinha, aumenta. Vamos lá, Brasil, vamos lá, vamos fazendo aí. O seu palpite, né, ver um jogo. Já amigo me ligou aqui pra convidar pra ver o jogo hoje, ontem também.

0: feliz por viver, né? Mais essa Copa, vamos dizer assim, né? Vamos vivendo de Copa em Copa e com o nosso palpite, porque a gente é brasileiro, a gente é trabalhador, a gente é humano, a gente é humilde, a gente gosta das pessoas. Isso aí nos move, nos leva à frente. Maria Luísa escutou o jogo do Brasil, vem pra cá. Baixa aí o que, que é, Maria. Deixa baixinho.
1: Oi, agora vamos abrir o tão sonhado.
0: Vai abrir?
1: Pacotinho. Uhum.
0: Então abre, eu quero ver.
1: Calma.
0: Aí que tá a figurinha especial?
1: Não sei se vem, meu filho. Não sei. Tá, vamos lá. Pegar aqui a primeira.
0: Essa aí é coração verde e amarelo, Miguel? É? Nós temos outra do Brasil que é Pra Frente Brasil. Bota aí, vê se tu acha, enquanto eu falo com a Maria aqui, que também eu acho muito legal. É um tema que pode trocar, que me lembra muito, né, dos jogos da Copa, do nosso Brasil, dos momentos especiais, né? Aumenta essa aí, aumenta.

0: 21.
1: É? Então essa aí não é. Tem que ser rápido, Maria. O nosso tempo tá passando, vai, é meio dia e pouca. Vamos lá, vamos lá, vamos lá.
0: Não faço a melhor ideia de onde seja. Ah. Estevem, não sei como.
1: Ah, depois.
0: Seis. Isso mesmo. Da Coreia.
1: Da Coreia.
0: Não faço a menor ideia. De Jô, só tem seis. Tem Jô. Dois. Coreia.
1: Ah, mas outro, daí não, da
0: Colômbia. Não, não é da Colômbia, não. Não sei, também não é.
1: Ah,
0: Pedro.
1: Doze. O teu álbum tá pronto?
0: Mais ou menos.
1: Ai, ai, ai.
0: Também não sei isso aqui. Hilei.
1: Não sabe ler inglês, nem japonês, nem coreano. Eita, nós.
0: Aqui também não sei de onde que é.
1: Eita,
0: Osama. Não, calma, calma. 17.
1: É.
0: Calma. Agora o último. Não é do Brasil. Nico. Não sei de onde que é. 6.
1: Fechou?
0: Fechou.
1: Gente, vamos lá, vamos mandando um abraço. Obrigado. Pode até deixar baixinha de fundo essa aí, o meu amigo Miguelito. Olha aqui, ó. Mandando um abraço, tá por aqui o Rinaldo Laçador. Estamos aqui em casa ligado no Moda Boa. Um abraço a todas as famílias que estão ligadinhas. Obrigado, Rinaldo. E o Rinaldo também é do nosso grupo do leilão. É ele que também é o nosso laçador oficial. Não tem bicho que ele não pegue no laço. O homem é bom demais, meu amigo. Tá conosco aí. O meu amigo Negão também, da Madalena, da Baiuca, né? O Negão é empresário da banda das Américo, né? Lá, o Lindomar Damásio, toda a banda. Nós estamos aí, uma banda também, que estamos lançando aí pro ano que vem. Acredito que nós vamos estar nas paradas de sucesso aí, com certeza, né, ô Negão? E o... Ó, Patrícia, o pessoal aqui da... O Gabriel Machado tá mandando uma mensagem aqui, o Gabriel das Piscinas, ó. Ó, Pinto, aqui, ó. Manda um abraço pra turma do porco que foi criada... A turma do porco, é que é isso aqui, homem? Que foi criada na festa de São Cristóvão, no leilão dos animais. Então, olha só, gente, que legal. Esse grupo criou-se lá, se formou nos leilão, né, hoje. É o Gabriel, o Ronaldo, o Maicon, o Thiago, o Anderson, o Guilherme, o Negão, o Baldinho, o João. Joel, o Maneca da o Maneca da Macolã, um grande abraço, Maneca, a Mana, né? O Rude, o Juliano, o Moisés e o Lauro. Olha o grupão aí que tem. E eles vão lá pra comprar, tá? Só que eles também já estão aqui dizendo que vão doar um porquinho também. Olha aí que legal. Então, mais um porquinho ali, tem um porquinho do Batista, o porco do Negão. Será que o porco do Negão é o mesmo porco do grupo agora? Agora não sei. Ai, ai, ai, não podemos fazer confusão. Vamos com calma. O do Negão é o do Negão e o do grupo é o do grupo. Me confirma aí, rapaziada, que estão ligada, obrigado, viu? Ó, o Seu Santo tá por aqui. Bom dia, Seu Santo! O palpite do jogo, Patrícia, do Seu Santo, hoje é 2-2. Pra quem, Seu Santo? Ô, Seu Santo, brincadeira. Uma vez nós dizia assim, né? Deu quanto? 2-2. Pra quem? Ai, meu Deus. É que às vezes tem aquele negócio de vantagem, né, Patrícia? Daí a vantagem fica pra alguém ali, né? Ai, ai. O Pico da Madeireira Faria. Bom dia, Pico. Tá por aqui com a gente também. A equipe pronta. Assinar a mãe da Maria. Pinto, fala pro padre que a Maria Luísa é coroinha no bairro Mato Alto. Que legal, né, ô Sinara? Isso é importante, né? Nossas crianças aí... Ô, Patrícia, quer me dar umas folhas aí? Nossas crianças participam. A Alessandra tá aqui com a gente também. Pessoal lá da Costa da Lagoa, né? Da Lagoa do Caverá. É, ela que também é mãe, né? Do cantor, né? Do Carlos Viola, meu amigo, e Heloíse. Nossa Senhora, ali é show de bola. O Beto lá também, o Isaac, né? A Rita, toda a família lá, né? Pessoas bacanas que a gente conhece aí e tá sempre junto. Nas moda boa, tamo junto aí, né? E, Patrícia, que é isso tudo? Ai, meu Deus do céu. Então eu vou pedir uma música, tomar uma aguinha pra depois ler. Pode ser, né? Pode ser, meus amigos ouvintes. Também quero uma modinha, né? Ó, vamos lá. Essa agora vai ser o seguinte. Essa com Jean Giovanni, né? É bonita essa moda. Essa aí é pedido de ouvinte também, foi da semana. É, faz de conta, é isso? Tem um áudio do ouvinte aí pra depois também? Depois nós botamos o áudio aí. Então vamos em frente aí.

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2: 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Olha, programa hoje, confesso a vocês que está muito legal, está emocionante, viu? Bom demais a participação de cada um, cada amiga. A gente agora aqui pondo em ordem, né? Organizando e vendo aqui quanta gente legal, né? Quantos amigos que a gente tem. Que legal essa participação, cada vez a gente fica mais feliz de estar aqui sim. Com você, ouvinte amigo, a sua participação é nota mil! E eu falava da festa do peixe, dá tempo de ir lá comer uma tainha assada, com certeza, meu amigo. Tem muita atração pra hoje à tarde lá ainda, né? E à noite aí depois do jogo, o show aí com o Samuel Rosa aí do Skank, né? E eu falava ontem ainda, passando por lá, só pra nós fechar, né, a festa do peixe ali, vendo ali o de manhã, os surfistas, né, aquela movimentação, pessoas de todo lugar ali, né, já preparando na orla. Ontem, a banda Travelers, uma banda muito legal, que veio animar ali a festa à tarde para o pessoal das motos, né? Os motociclistas, não sei, é motoqueiro, não sei como é que se chama, mas enfim, o grande encontro, grandioso mesmo, que teve ali o pessoal doando 1 quilo de alimento, perecível, não perecível, enfim. Hoje também tem um encontro dos carros antigos, né, ali na praça. E que pessoal organizado, parabéns a eles também ali, né? Sem ruaça, sem barulho, sem moto acelerando para deixar as pessoas surdas, as crianças, sabe? Uma coisa bem legal, até conversava com o pessoal da Polícia Militar, em nome do Junei, né, o nosso comando lá da Polícia Militar ontem. A situação organizada, ordeira, controlada durante toda a festa, à noite também, parando cedo a festa. Muito bem organizada mesmo, a nossa festa em Arroio está de parabéns. Com os motoqueiros lá também, falei com o vereador e também delegado, né, o doutor Jorge Giraldi aí de Araranguá, estava por lá também, ele que é fã, né, e gosta muito das motos aí também, o pessoal ali, uma grande confraternização, achei legal aquela interação, aquela tranquilidade ali também com o povo, com o público, isso é importante, gente, isso é muito bom. E hoje tá lá o pessoal, então quem tem o carro antigo, quem gosta do carro antigo, leva o seu criança, seu filho, vai lá dar uma voltinha, né, olha o carro, tira uma foto, faz um belisco. Tem muita coisa na feira do mel ali também, né, da agricultura ali familiar, que o pessoal do Arroio do Silva desponta muito nisso, né, no mel aí também se destaca. E essas exposições, né, tem um aquário bonito para as crianças tirar foto, tem os brinquedos infláveis, enfim, a festa muito bem montada mesmo. Parabéns lá ao prefeito Jorge, né, grande Jorgão lá também, está, né, mostrando aí também um grande desempenho também à frente aí da prefeitura, e a gente agradece. Agradecer a visita da Bia. Tu falou que tem um áudio aí, solta esse áudio aí pra mim, é de um amigo meu, né? Solta aí, pode soltar.
3: Bom dia, meu amigo Everton. Bom dia a você, a todos os ouvintes do seu programa Roda Boa. É sempre uma alegria, né?
4: Acho que é Edinho.
3: Estar ouvindo o seu programa, estou aqui ligadinho, porque você é uma pessoa que está sempre envolvida com as questões das comunidades, com as igrejas, estava escutando aí você aí com o padre, com os municípios, ontem você me ligando com a Bia lá na sua casa, me pegando meio desprevenido, deitadão no sofá aí assistindo o jogo. Mas que bom, uma menina que eu admiro muito, tanto pelo sucesso dela, pelo show dela, mas principalmente pela maneira que ela trata seu público, né, uma maneira carinhosa, eu admiro muito ela. De antemão já vai meu abraço a ela, um abraço a você, e estamos aí sempre de portas abertas para sempre que você tiver disponibilidade, chegar aí na Santa Rosa que a gente está te esperando, tá bom? E manda aí uma música da sua escolha aí, daquelas nossas aí, tá bom, que esteja na programação aí, porque eu sei que o programa aí hoje está cheio de pessoas importantes aí, é bom, né? Tá? Mas na hora que tiver meio da mão aí, bota uma, uma música para nós ouvir aí, tá bom?
2: Isso aí.
3: Um abração e tudo de bom, sucesso.
2: Meu amigo Edinho, da cidade de Santa Rosa do Sul, prefeito Almides, aquele abraço. E a Festa Povilhana nos acolheu muito bem lá também, um povo acolhedor, uma festa também que dispensa comentários na gastronomia, na animação, folclore, enfim, gente, me apaixonei por Santa Rosa, com certeza, Edinho, vou estar aí, né, mais uma edição da Povilhana, ajudando, participando também, que a gente fazer o que gosta na hora que pode, Edinho, não tem preço, tem coisas que tem preço, tem coisas que tem valor e tem coisas que o dinheiro também não compra, então a vida da gente é assim. A Maria Luísa, tem algum recado, Maria? Maria, olha aqui as folhas que eu tenho que ler ainda, Maria.
0: Tem, ó. É. Pedro, Clara, Ângelo, Guto, Laura e Théo.
2: Esses aí querem participar da figurinha?
0: É,
2: é cinco? Então tem que anotar.
0: Daí
2: ali.
0: Tem mais?
2: Tá, tem mais?
0: Tereza.
2: Tá.
0: Esse aqui são pra figurinha.
2: Tá.
0: Esse é pra coisa.
2: Tá. E tem palpite? Ninguém, esses aí ninguém falou nada.
0: Mais um palpite.
2: Ah, meu Deus, tu tem que perguntar, Maria Luísa.
0: Tereza Amorim da Ursanguinha.
2: É.
0: Joelcio Sogaça.
2: Fogaça.
0: Fogaça.
2: Tá.
0: Da Divinéia. Lorena de Souza do Operária.
2: Olha aí.
0: Lara Dávila.
2: Ah.
0: Palpite 1-0.
2: Pra quem?
0: 1 pro Brasil e 0 pra.
2: Tá. É o palpite Noruega. Da Sinara? Tá. É. Da Noruega, né? Eu vi o jogo segunda lá no bar do Neno. Tava forte o jogo.
0: Aqui tem Dilma Pérez da Uruçanguinha e Manuel Jorge da Uruçanguinha.
2: Esse é o teu povo. Vamos ligando pra Maria no 35240137.
0: E falando tá seu atendendo. Palpite.
2: E falando o seu palpite do jogo, ó. Quero mandar um abraço pro meu amigo Mano do Táxi, tá aqui ligadinho com a gente aí também. José Luiz Fonseca Pereira, ó, gente, já estão tudo no sorteio. Agora a dona Patrícia numerou o sorteio e é feito, ficou bom, viu? Bom dia, Everton. Sexta-feira tu passa lá em casa que eu vou doar um galo para o São Cristóvão. Aí eu gostei. É o João Batista esse? Fechou, João. Obrigado, meu querido. Bom dia. Vou sexta-feira. Já deixo aquele café meio no jeito, né? Depois eu também não posso reclamar, porque tem gente que faz o café de manhã, eu passo de tarde, né, Badé? Não adianta querer café quente também, né? É, não, mas também essas coisas não podemos falar aqui. Lá em casa daí também acontece, né? Porque sabe como é que é, né? Bom dia, abraço para minha família e todos vocês. A Fátima Borba dizendo aqui que é 3-1 o jogo. Gostei do palpite dela. Temos que ser otimista, dona. Vamos lá. Bom dia, abração, Enio Rosa, o belo programa, amigo Pinto. O doutor Enio. Lá da Lagoa da Serra, né? Grande amigo doutor Enio, uma pessoa que eu admiro há muito tempo, né? Desde as eleições aí, doutor Enio. Bacana, doutor Enio, separa um bichinho pro nosso leilão da cidade de São Cristóvão, que eu sei que o senhor também gosta de uns bichinhos aí e é cuidadoso com os animais, é cauteloso. Bah, que legal a sua participação aqui, doutor Enio. Bom dia, bom domingo pra todos nós. Queria participar do sorteio, é a Dilma Martins da Sapiranga. Vai pro sorteio, né, dona Bajá? É o número 6, ó. Eu poderia até dizer o número das pessoas, né? Mas vamos em frente. Bom dia, Everton e toda a sua equipe. Hoje estamos por aqui em Arroio do Sal, dando uma passeada. Toca uma música pedindo de um pai, o meu amigo Alex Minoso. Um abraço a todos. Vê, tá lá em Arroio do Sal. Esse aqui representa, esse vai ser o nosso... Ele leva o moda boa em todo lugar. Onde ele tá, ele manda dizendo. Ele tá na gaivota, ele tá lá, ele tá nas festas. Parabéns, Alex. Aproveita a sua vida dessa maneira com a sua família mesmo, meu amigo. Ótimo. E outra coisa, não tem desculpa pra não ouvir o moda boa, né, Alex? Eita, nós, aí é que eu me refiro. Opa, ótimo, ó, ótimo domingo, se puder, toca Teodoro e Sampaio, acertei o placar domingo passado, para o meu placar 3-2 para o Brasil, é a Franciele Borba. Ah, então domingo passado ela já acertou e vai acertar de novo, vai acumular prêmio, não sei, vamos ver qual é o de hoje, 3-2, né? E qual é que foi o domingo passado? Ah, tá todo mundo antenado aqui, ninguém mais tá. Peta, a Peta Matheus aqui também, mandando um bom dia para o padre. Ô, oh, que legal, Peta. A Lúcia Casagrande, o Tucamaia. Ah, o Tucamaia disse que é o seguinte, meu amigo. Para aí, olha aqui, ó. Tucamaia já mandou aqui, vai doar um peru, um porco e mais um outro bicho, né, Patrícia? Um casal de ganso. Um casal de ganso. Aí sim. Aí que eu me refiro, Tucamaia. Vamos fazer esse leilão. Ó, e tem que ir pra lá, né, gente? Quem não doa um bicho, vai lá comprar também, leva pra sua, incrementar o seu sítio, a sua fazenda, vai ficar legal. É tudo bicho criadinho no capricho, viu? A Júlia Rafael tá conosco, Bom dia, quero participar dos sorteios. A Nadir Machado do Jardim Cibele. A Dona Amélia, conhece Dona Maria? 2-1 para o Brasil, um abraço para o Padre Matheus. Ele já foi, mas deve estar escutando nós, Dona Amélia. Obrigado, viu? A Dona Ivonir do Caveirazinho está com a gente. Alceli Garcia da Coloninha, um abraço para minha irmã Lena e o sobrinho Renan, que estão de aniversário hoje. Parabéns, Dona Alceli. Dona Alceli, ela deixa todo mundo aí em evidência quem está de aniversário. Ela gosta, ela sabe das datas. Que, ó, grava o meu aí, dona, é 26 de abril, né? A senhora me dá os parabéns, eu não esqueço. Ai, ai, ai. O João Nicanor Garcia tá com a gente aí, a Maristela Bernardes do Arroio do Silva, obrigado, Maristela. Joelcio Fogaça, da acolhida do Divinéia, um abraço. Ah, da outra acolhida. Ah, é da Divinéia. Um abraço, Joelcio. Bacana, viu, Joelcio? Sendo da acolhida, sendo... Mandando um abraço aqui pro Padre Matheus. Sendo de qual pastoral você participa, meu amigo, minha amiga? Faça esse trabalho de amor, de coração aí à igreja, aos amigos, que pode ter certeza que será sempre bem recompensado. Mais essas folhas, Padre Matheus? Tá. Maria Luísa. Ai! Ai, por que me olha com esse olhar de flecha?
0: Gustavo e Helena.
2: Tá.
0: Palpite.
2: Tá.
0: Brasil 3, Noruega e Noruega 1.
2: E mais quem?
0: Só.
2: E eu? Aí tu, o teu palpite é qual?
0: 3-1.
2: Então anota aí. A Terezinha Gonçalves Joaquim, mandando aqui, ó. França 2 e 1. Venceu a Copa. O que que é isso? Esse é o palpite da... Mas, e a França? Ah, me dê. Ó, eu vou. Tá. Então tá.
5: França vai ganhar a Copa.
2: Ah, dona Terezinha já tem um palpite pronto. A França vence a Copa e hoje o Brasil é 2-1. É isso, dona Terezinha? Aí que isso também é importante. A pessoa tem que ter esse ponto de vista e essa opinião. Tá acompanhando o jogo. Tá vendo o melhor desempenho. Quem tá jogando melhor, com certeza, né? Vai ser assim. Gente, então vamos lá, pessoal que tá ligando, obrigado, pessoal que tá doando bichinho, melhor ainda, tá tudo sob controle. Eu vou pedir uma música agora, quero mandar pros meus amigos caminhoneiros de toda a região, pessoal que vai desfilar conosco ali na procissão no sábado. Prepare o seu caminhão, passa o pretinho, deixa no grau, como a rapaziada fala, limpinho, vamos fazer uma festa bonita, organizada, né, participar. Vai concorrer uma moto elétrica ainda no domingo, vamos lá almoçar com a família, participar do leilão, comer bolo, foi ver em festa, vamos na missa, enfim, só volta pra mim, Roberto Carlos, que essa é moda boa, o velho caminhoneiro. Quero ver, quero ver.

0: 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Meu amigo Matos Pneus e toda a sua equipe, obrigado por estar conosco também no Moda Boa, no quadro de apoiadores aí, nos ajudando a manter essa cultura do rádio, a boa música e o bate-papo com os ouvintes. Obrigado também por nos ceder o espaço aí para os tratores, né? No dia da festa aí, então no domingo, estacionarem no seu pátio ali também, de uma maneira organizada. A gente vai fazendo essa festa aí. Essa linda música de Roberto Carlos que tocou agora, confesso que me emocionou aqui de novo. Hoje é um dia de muitas emoções, viu? E a gente se emociona mesmo. Eu vou dizer pra você, demais da conta, a gente fica feliz quando o coração fala mais alto e a gente vê, né, o trabalho, o sacrifício do próximo, do outro, né? E o caminhoneiro brasileiro realmente, ele é isso mesmo, é dia, é chuva, é sol, é noite, é a distância da família. Muitas vezes, né, que separa uma semana, 15 dias ou 20 aí também, mas a pessoa sempre com aquele sonho e objetivo de voltar para casa também, né, com o pão de cada dia, com o alimento e mais, beneficiando demais pessoas, né, com o transporte no Brasil, que é o nosso, hoje é o nosso maior meio, né, então aí que a gente tem, né, para poder locomover, né, todo o progresso dessa nação. A festa de São Cristóvão nos mostra isso. Quando o caminhoneiro vem para a procissão do dia de sábado à tarde, geralmente, ali as crianças, né, participando junto, aquelas gabines bem cheias, todo mundo ali naquela alegria, ali, levando a bênção também, né, dos padres que sempre estão ali esperando, né, essa grande participação aí que a gente tem que valorizar. Obrigado, então, aos caminhoneiros, aquele abraço, então. Quero mandar um abraço pro meu filho, ô Douglas, velho, vem escutando aí, ou tá lá, não sei se tá vindo, não tá, né, Patrícia? Ele que foi esse final de semana... fazer um pedido muito especial, viu? Parabéns, viu, meu filho? Se está nos ouvindo ainda aí, que fique registrado, esse teu pedido de noivado, né, aí pra Cassiana, que vocês já vêm nesse namoro bonito, eu digo assim, há mais de 5 anos também. O Douglas tá aí, um jovem, já fazendo o seu trabalho, puxando os traços de família, né, com respeito à educação, fazendo do jeito que tem que ser, né, o noivado, em breve o casamento, vai ser muito feliz com ela, com a noiva agora então também, princípios da igreja, a disciplina e a doutrina, que a gente sempre passou na educação, né, eu como pai, a Patrícia como mãe também, pros nossos filhos, assim, da maneira que a gente também foi criado, né? Isso nos deixa alegre, emoção, porque criar o filho, a gente vê o fruto bom e fazer, estender isso pros demais, é muito bom demais. Parabéns, meu filho, parabéns, Cassiana, que está de aniversário hoje, né, Patrícia? Então ele fez esse pedido já como... Que presente, hein, Cassiana? E ela de aniversário, a Cassiana, a gente aprendeu a amar, né, uma filha também, né, já conosco aí há 6 anos, filha do Alemão e da Norma, também um casal maravilhoso também da igreja, que a gente também conhece há muito tempo, um trabalho bonito. E a gente fica feliz mesmo. Felicidades para eles, que dê tudo certo, né? Vem aproveitando a vida da maneira como tem que ser, trabalhando e se dedicando também aos demais, mas também, né, vivendo a vida dessa maneira boa e bem. Bacana, meu filho, parabéns, viu? Pai te ama, da mesma forma que a mãe também, a tua irmã e os demais aí que estão conosco na sintonia. Maria Luísa, tu veio trazer algum recado? O que que aconteceu?
1: Eu vim.
0: O que que era?
1: Brandina, golfinho.
0: Certo.
1: O palpite dela é Brasil 1 e Noruega 0.
0: É isso aí?
1: Posso... Não tem mais?
0: Então vamos, mas... que o tempo tá passando, é meio-dia e pouco e nós vamos se atrasar. Vamos.
1: Aqui, ó.
0: Calma. Tem que ficar preparada.
1: Tereza Teixeira da Silva, da Coloninha.
0: Ah.
1: Palpite 2 para Brasil,
0: tá,
1: e Noruega 1.
0: Tá.
1: Aqui mais, Renan Antunes, Morro Chato.
0: Morro Chato?
1: Foi.
0: Tá, escutou.
1: Ah, eu tenho uma piada.
0: Ai,
1: mais
0: meu Deus.
1: Uma piada.
0: Tá, eu não vou cair nessa.
1: O que cai em pé e corre deitado?
0: Cai em pé e corre deitado. O gato!
1: Não, a chuva.
0: Como assim a chuva?
1: A chuva pinga em pé.
0: Ai,
1: corre
0: ai,
1: deitado.
0: Ai, Maria Luísa, sempre com uma, né, Maria Luísa? Um abraço ao pessoal. A gente teve domingo passado lá na Sanga Grande Meleira, festa São Pedro também. Seu Carlos por lá, banda fazendo a festa, comemos aquele churrascão, ganhei um churrasco na roleta, né, dona Patrícia? E outra coisa, festa legal, animada também. Mandar um abraço pro seu Sadi e todo o pessoal lá. E qualquer hora chegamos por lá de novo, viu? Meu amigo Edson Rossani tá por aqui conosco na sintonia. Bom dia, Edson Rossani. Ganhou a figurinha. Já entreguei pra tua irmã lá do Arroio do Silva. Deu tudo certo. A dona Marta da Divinéia convida para a celebração na comunidade da Divinéia às 15 horas. É hoje? Ah, é hoje às 15 horas aí então. Por causa que depois deve ter o jogo, né? Então, ó, pessoal da Divinéia. Dá tempo de ir lá e depois ver o jogo, né, dona Marta? É isso aí, né? Vamos fazer bonito. É, também temos que fazer essa parte, né? A dona Loura Ferrari, é isso? Quer ouvir meu velho pai. Bonita moda, dona Loura. Não sei se dá tempo. Hoje se atrapalhamos aqui, dona Loura. Joacir Gonzaga Bosa, da Coloninha, tá conosco aqui também. Obrigado. Adriano Dorival, do Maracajá, fazendo o palpite dele, que é 3-0 pro Brasil. É isso aí, seu Adriano Dorival. O Pedro... Pai querer, um domingo abençoado a todos. Empate, Brasil perde nos pênaltis. Ô, seu Pedro, o que é que houve? É, seu Pedro, tudo pode acontecer. É isso aí, meu. Não se, né? Ontem a gente viu, né? Ali foi o Paraguai, né? Foi o Paraguai, né? Ah, o Paraguai jogou e no fim, daqui a pouco não deu, né? É normal, né, meu amigo? Tá na chuva, é pra se molhar. É, bom dia, Everton e Patrícia. 2-0. A Ivonete Coelho Machado da Lagoa da Serra. Tá bom? O Evandro Soares do Lagoão, um ótimo domingo pra vocês da rádio, tá, Patrícia? Agora aqui eu já li, agora aqui também. Ai, meu Deus, vou pedir uma música, vou tomar uma aguinha, né? Ah, não, então é. Tá, para aí, eu vou pedir uma moda boa ali pra nós terminar aqui e organizar bacana. É meio de pouca gente, o programa tá demais, né? Mas eu falava ali, né, antes de pedir a música, né, a Patrícia tá aqui. Na nossa geração, quando a gente lá na Copa do México, em 86, eu nasci em 79, a gente já lembra que o chiclete vinha com a figurinha, e a figurinha tu botava no papel e passava a mão atrás ou uma caneta pra ela ficar colada no papel. Olha como é que era. Muitas crianças de hoje não lembram disso, não conhecem. O outro álbum que a gente foi montar depois era aquele da figurinha do chiclete, que era o álbum da Amazônia, que vinha os bichos, daí tu fazia o álbum num caderno e colava. Então a nossa vida era assim, não tinha internet, não tinha, né, a biblioteca, tu tinha que vir pra fazer uma investigação numa... Quando as professoras davam um trabalho ali, né, era aquele trabalho. Outro tinha uma bicicleta, ou ia jogar bola, não tinha muitas opções ali, mas era uma... Era divertido, né? Eu tenho certeza que a maioria dos ouvintes da gente aí sabe que foi assim, é uma vida boa, né? É, e a gente gosta demais. Ô Miguelito, tu me solta essa aí, que essa agora é pra nós embalar um pouquinho o domingão da gente. Chora Viola com Gircel Goiano, é Luiz Goiano e Gircel da Viola, acho que é esses dois. Bota essa aí pra arrepiar.

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Ah, tem isso também, né? Vamos com calma, né, dona Patrícia? Tem mais recado aqui, dona Patrícia? Quero mandar um abraço pro meu amigo Zé Nego, lá da Lagoa da Serra, amigos da gente do bailinho de terça-feira, viu? Toda terça-feira é aquela alegria no Balneário Arroio do Silva, lá no Centro de Eventos Pinto. E a gente tem muitos amigos lá também, né? Pessoas que escutam aí o Moda Boa também no domingo, sempre estão em casa, né? Tem um amigo meu que disse que não perde, pá, disse, comprou um rádio até, disse, eu vou levar um rádio lá pra trás, que a mulher às vezes não quer escutar esse pinto. Ai, ai, ai, eu digo, ô, mas já tem outros que estão comprando mais rádio para espalhar na casa também, e assim vai, meu amigo, mas é assim mesmo, tem aquela hora que a pessoa quer o descanso, às vezes fala demais, fala de menos, e a música, mas o importante é que o Moda Boa tá aqui, para aquele pessoal que quer participar, que quer ganhar um brindezinho, que quer escutar uma Moda Boa, que quer mandar um recado para alguém, só não podemos cobrar conta no ar, né, aí não também, mas mandar um recado amoroso, carinhoso, uma lembrança, faz parte, ó, dona Paz, tá vendo bastante foto ali? Já falou que a gente ganhou mais um galo, o que que tem aí? Mais mensagem, olha, é mensagem, é galo. Já vou olhar aqui, peraí, já vou olhar aqui, já me gesticulou de lá também, tá ajudando nós lá, o Miguelito. Olha lá, Miguelito, na técnica do som aí. É, meu amigo. A Júlia Idalina do Maracajá botou 2-1 para o Brasil, ó. Esse pessoal que eu já vou falando aqui, tá todo mundo no sorteio. E agora, cada um tem um número do lado. A dona Patrícia organizou porque ela fez uma amizade com a IA, e ela conseguiu descobrir um sistema do sorteio ali, que sorteia automaticamente, vai dando o número, e corre ali para o número, né? A gente vem aqui ver, ó, por exemplo, a dona Idalina é o número 31, número 32, a Luciane do bairro Lagoão, e agora vai descendo, ó, 33, o Lauro, filho do Nenê, loteamento Janaína, Balneário Gaivota, o pai está na escuta, é isso? E o Lauro, filho do Nenê, ah, o Nenê velho... O Nenê eu conheci lá no Saldanha, um dia eu fui lá comprar umas coisas velhas lá e ele tava lá também comprando. Amigo da gente lá da Praia da Gaivota, né? Que legal, que lembrança. Oh, que bom o seu Nenê. É o único Nenê velho que eu vi até hoje. Brincadeira, bacana demais, viu, Nenê? A dona nossa comadre Marli doou um galo aí, né, Patrícia? É isso mesmo? Depois eu vou ver lá se a dona Delícia também não tem um bichinho. Às vezes deve ter também um bichinho pra doar lá, né, dona Delícia? Quem às vezes não tem um bichinho, que quer doar um bichinho, vai lá na agropecuária e compra, né, Patrícia? Também dá, né? Vai lá, compra um periquitinho, bota numa gaiolinha, vai lá, doa pro São Cristóvão, pra festa. Um porquinho da Índia, que também não, né, leva ele certinho, né? Daí compra, leva, bota dentro de uma, da caixinha dele certinho, a gaiolinha que tem, né? As agropecuárias aí agradecem também, né? Tudo se ajuda, né? Vamos em frente daí, né? A Jacira Minoso, figurinha pro João Pedro, Patrícia. Então, tu vai ter o sorteio das crianças pras figurinhas. Ah, tá separado ali, tá? João Pedro, então, e a Jacira vai pro sorteio do Pix do 100. Vamos lá. A Rosanir Pereira de Souza, é isso? Quase igual o nome da tua mãe é Roseli Pereira de Souza. 2-1 botou pro Brasil aqui, dona Rosanir, vamos ver. O João do Caminhão Amarelo também botou 2-1, né? Tá aí, os palpites estão aumentando, pessoal, olha, que legal, quero mandar um abraço, tem mais tudo aqui, Patrícia? Hã? A Nivalda de Criciúma está curtindo a festa do peixe. Legal, dona Nivalda, parabéns, obrigado por visitar a nossa cidade, o nosso querido Balneário Arroio do Silva aí, tá? De tarde nós estamos aí também, a Patrícia é jurada no negócio de doce lá hoje, né, Patrícia? Tá muito legal a festa do peixe, à tarde vamos lá dar uma volta lá. Um abraço especial para a Cassiana, que está de aniversário hoje, Deus abençoe. Quem mandou esse? Ah, foi tu mesmo? Ah, tá bom então, já li. Então, a dona Tereza Amorim da Ouro Sanguinho, enfim, ó, muita gente com a gente. Quero mandar um abraço pro meu amigo Vidrinho. Ô, Vidrinho, ele que é genro lá, o seu Divo, né, da farmácia, toda a família dele também, um amigo da gente aí de grande tempo, né? Ô, bacana demais. O seu Mazinho, Patrícia, tá aqui também, ele que tava com a dona Fátima ontem lá. Tava lá também ontem, né, mais cedo, quando a gente fez um show lá atrás, né, que a gente trouxe a Bia Sossec, a dona Fátima, a esposa do seu Mazinho, veio fazer a visita pra gente no nosso bailinho, no meio do baile da noite, um baile de sábado à noite, e veio lá ver a Bia. O seu não veio, o seu Mazinho não veio, ela veio até com o Elisson Dallagnol, me lembro, e mais um casal.
né? Porque ela era muito fã do da Bia Sossec, né? E ontem, por sinal, né, eu me lembrei dela, a hora que a Bia chegou lá em casa e tal. Eu disse, eu vou dar uma ligadinha pro seu Mazinho, que a dona Fátima... E consegui falar, eles estavam já se preparando pra vir pro show. Olha que legal, né? O casal, né? E foram, chegaram lá, ainda deu tempo, conseguiram ainda fazer uma foto com eles no camarim ali. Foi muito legal aquele momento. E ele botou aqui, ó, bom dia, guri, só agradecer, conhecer essa grande acordeonista. Ele botou certo, ó, agradecer essa grande acordeonista, um show lindo demais da conta, o povão gosta, o Brasil agradece, você... Nos levar até lá foi muito bom, muito obrigado, tu é um ser humano maravilhoso. É, sem palavras, só gratidão. Estamos escutando aqui o Moda Boa. O seu Mazinho também escuta o Moda Boa desde sempre aí também. Pra quem não conhece, ele é o pai do Xande ali, do André, da Auto Fácil Veículos, da Adri também. Amigos da gente, que a gente cresceu juntos, né? E estamos sempre juntos aí, né? Na comunicação, na interação, nessa amizade bonita que a gente, por onde vai levando e vai vivendo e conhecendo pessoas maravilhosas. Então, bacana, obrigado, seu Mazinho, também com a gente. Seu Adão Pincel, lá da Sanga da Toca, nosso grande piloto também nas areias do Arroio do Silva de caminhão, estava conosco, está doando aqui também. A ovelhinha confirmou aqui. O meu compadre Omar manda um abraço da Casa Cometa para todos os ouvintes do Moda Boa. O seu Elane Garcia, um abraço da Casa Cometa. Ele fez me lembrar o seu Saturnino Baltazar de Araranguá, né? E nós estávamos até falando aquele dia lá na janta com o Adão Pincel que o Elane Garcia. A primeira bicicleta que ele comprou, o Adão Pincel, foi do Elane Garcia, fiado, a parcela. Então a gente lembrou, né? Aí o Saldanha ainda lembrou do... Diz que era um outro que reformava a bicicleta aqui pela beira do rio aqui, que fazia um serviço tão bem feito que quando a pessoa disse, ah, mas isso vai ficar bom, ele disse, não, comigo não tem pincel.

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Vamos que vamos então, olha aí rapaz do céu, as baterias apareceu por aí, o Xandinho, meu amigo, mas tá valendo, já foi apoiador aqui, é que o vamos se organizando aqui, né Miguelito, não tem problema, tá tudo em casa, ó, quero mandar um abraço pro meu amigo, o Dilney Antunes lá do Lagoão, bom dia Everton, é sua bênção. Bom dia, Everton. É a sua bênção, Padre Matheus. Obrigado por tudo que tu tens feito pela nossa comunidade, viu, Padre? Ó, agradecimento lá ao pessoal do Lagoão aí, agradecendo o Padre Matheus aí que passou por aqui. Que legal. Bah, pena que eu tô lendo mensagem ainda, meu amigo Dr. Jean. Um grande abraço, meu amigo. Tô na escuta. Vai, Corinthians, botou aqui. Que bacana também. Quanta gente bacana, né? Ó, Joacir Gonzaga Bosa tá por aqui também, com a esposa Ketla, Maria Luísa, o filho Brian. Aquele pessoal sempre com a gente aí na participação. O Zênio lá da Coloninha, dona Claudete, um abraço, Zênio, obrigado, viu, Zênio? Olha só quanta gente por aqui, a Kathleen também, que é a esposa do a Luciane do Lagoão, já tá no sorteio aqui também, ó, tô só fazendo aqui pra não esquecer de ninguém, né, gente? Porque, ó, o Maicon do Lagoão, ô, meu amigo, bom dia, meu amigo Pinto, não tivemos a chance de escutar o programa semana passada, pois estávamos na Aparecida do Norte, mas cá estamos hoje, do lado, escutando o programa Moda Boa. Aqui é o Maicon Jefferson, do bairro Lagoão, gostaria de participar do sorteio. Sensacionais! Ele voltou aqui. Legal demais, obrigado, viu, Maicon? Ó, visita na Aparecida é sempre importante, né? Aqui o aquela nossa amiga da operária aqui, a Lorena, mandou áudio. Lorena, não dá pra abrir áudio agora mesmo, é que não dá, né? Temos aqui correndo quanto tempo, né? Já é uma e pouca agora, agora passou. O galo da comadre Marli, a comadre Marli também deu o galo aí pro leilão, né? Já tá anotado aqui, dona Patrícia. Quero mandar um abraço pro D. Ô, D, e a Vicky aí, não fui lá tomar um cafezinho essa semana, mas essa semana, se der, eu vou. D, essa semana eu precisar de ti aí pra recolher uns bichos também, né? Vamos se movimentando pela comunidade aí do Alto Feliz, meu amigo. Olha, Patrícia, eu não esqueci de ninguém? Mandemos pra todo mundo abraço, todo mundo tá no sorteio ali, a turma do pato, a turma do porco, a turma da bicharada, obrigado a cada amigo, a cada amiga aí que nos doou o bichinho. Tem gente ainda mandando palpite aqui, ó, Brasil 3, Noruega 0, a Maria Lúcia, filha, aí, agora vou ter que abrir aqui, a Maria Lúcia, filha da Luciane, do bairro Lagoão de Araranguá, 3 Brasil, 0 Noruega, bacana o palpite, Maria Lúcia, bota no sorteio aí também, né? Então, quase tudo organizado, sorteio da... Então vai ter dois sorteios, das crianças e o do sorteio, a tauba do Pico e o 100 do Pix, é isso? Eu vou pedir mais uma musiquinha, pode ser, ou pra nós rotemos assim, mais dois apoiadores que ficou pra trás aí, né? Vamos botar pressão aí então, roda pra mim essa saideira aí com Rio Negro e Solimões e depois nós vamos fazer o sorteio aqui enquanto a gente administra. Dá! Vale.

0: 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Até aquela lenha agora pro inverno, até essa semana eu queimei umas lenhas lá, né? Tava frio, né? E esse frio tem, olha, agora eu tô invocada com essa previsão do tempo, né? Porque diz uma coisa e acontece outra, mas claro, o pessoal tem que se prevenir, mas daqui a pouco vai dar uma chuvarada, vai esfriar pra não sei o que, pode chover, pode não chover, pode dar sol, mas pode também não... Barbaridade que aquilo me agoneia, tá igual o palpite da mulher agora aqui pro jogo. Dona Lorena, decide pra mim se é 3-2 ou 3-1. A senhora mandou no áudio. Vai ganhar de 3-2 ou vai ganhar de 3-1? Agora me embaralhou tudo, agora eu já não sei mais como é que vai ser aqui. Ah, meu Deus do céu, mas tá valendo, né, Dona Lorena? Obrigado, obrigado de coração a cada amigo, a cada amigo. Me perdoem se o programa foi muito corrido hoje. A gente teve a visita do nosso padre, né, o pároco Matheus Reis, da Comunidade Sagrada Família Cidade Alta, né? E é muito legal receber uma visita como essa assim também, poder passar para os nossos ouvintes e amigos um pouquinho da programação da Festa de São Cristóvão, sorteio de prêmios, aí você pode ganhar um carro automóvel zero quilômetro, né? O Tera, né? Então tá ali uma programação repleta para toda a comunidade durante toda a semana e o fim de semana, as duas. Isso. Então, gente, é assim, cada você, amigo ouvinte, aí o jogo hoje, obrigado pelo palpite, nós estamos anotando tudo aqui para domingo que vem, a gente vê quem levou, quem acertou, um brindezinho a gente vai dar, claro que sim, de coração para quem acertar, a brincadeira que funciona, as meninas estão terminando aqui o sorteio, elas quase não tiveram tempo, foi muito movimentado o programa hoje, agradeço mesmo de coração a cada ouvinte que ficou conosco desde o comecinho até o final, né, acompanhando aí o Moda Boa desse jeito que é mesmo assim, a gente às vezes fala um pouco mais rápido, uma música, uma erra aqui, mas tá valendo aí, né? A gente tá aí pra fazer essa participação com você, ouvinte, amigo, que olha, é tudo de bom. Já tá tudo pronto, dona Patrícia? Maria Luísa tem mais um recado, mas é mais tudo.
1: Maria
0: agora.
1: Salete, da Uri Sanguinha.
0: Tá.
1: Ana da Silva Miguel.
0: Aquela da Porquinha, mulher. Não é a Maria Salete?
1: Maria Salete, mulher da Porquinha.
0: Ela fez palpite pro jogo, ela é jogadeira de bingo de coisa. Não?
1: Não.
0: Tá.
1: Manuel. Ele pediu não.
0: Ah.
1: O palpite dele é Brasil 2, Noruega 1.
0: 2, Noruega 1. Fechou aí?
1: Fechou.
0: Ó, eu olhei a tua camiseta do Brasil, Patrícia, me lembrei de uma pessoa lá. Eu não posso esquecer e não posso deixar de refletir aqui. O Martinho do Balãozinho. Pra quem não conheceu em Araranguá, quem conheceu ou não conheceu, eu vi agora a camiseta da Maria Luísa do Brasil. Ele nos representou no Guinness Book. Ah, falei certo? É Book ou é Book? Book? Errei. O Guinness Book, é assim? E nos representou muito bem, né? Com o Balãozinho, é a arte, é um dominador aí também. É nosso, é nativo, é do Mato Alto aí também, Araranguá, né? Nunca mais vi ele, mas sei que tá por aí fazendo Balãozinho por esse mundo afora, né? O que que é? As horas, vamos sortear então. Agora deu a hora, gente, passou 1:11 de hoje, obrigado. Passamos um pouquinho do limite, mas foi por uma boa causa. Vamos começar com as figurinhas pra criançada. Deu quantas crianças ali? Nos 15? 15 crianças? Então 9 vai ganhar, então, desses 15. É, então já dá-lhe pau aí, já vai botando. Número 2 já ganhou. O Cauê ganhou. Cauê, atenção, Cauê. Vamos lá, o bloquinho fechado com 7. Cauê, quem é o outro? Viu, Maria Luísa, como ficou eficiente agora o sorteio? Aprendeu? O número 3, João Pedro. Ó, vai, depois marca aqui, Maria Luísa, o nome deles no envelope. É, vai. Vai. Só se nós comprar mais 5, der pra todo ele, então. É melhor, mas aí como é que vão fazer pra entregar essa figurinha? Semana passada deu uma anarquia. Uns queriam pegar no salão, outros na rádio. O Pedro, número 6. Vamos lá, 7 figurinhas. Quem é o Pedro agora? Vai lá. Pedro, vou escrever aqui no envelope. Não, daí já repetiu, vai pra outro. Ah, o sorteio é assim. Tá, vai. Número 8. Quem? Clara, a Clara. Pedro Clara, depois eu vou repetir os nomes, vai, vai ali. Nossa, que esse sorteio dá trabalho, tem tempo, hein? Meu Deus. Número 5, Matheus Norbert. Tá, número 5, Matheus. Ah, tem que estar escutando. Agora aquele dia a mulher me ligou. Quem ganhou? Eu não me lembro, dona. Agora eu vou saber. Ai, ai, ai, tem que marcar ali, tem que tirar uma foto. Tem que escutar o programa até o final, saber quem ganhou. Ó, me liga no meu telefone 999-31-3198. Já entregamos tudo agora, qualquer coisa. Fácil, né? O Lucas. O Lucas do Juliano. Ah, o Lucas e o Enzo. O Juliano botou o palpite de 3-1 no jogo aqui também. Vamos lá. A Lorena botou 3-2 ou 3-1, Lorena? Decide. O Theo também ganhou. Ah, o Theo também levou um bloco? E ficou só quanto sem ganhar? É 9, porque a Maria Luísa ficou com 1. A Maria Luísa também foi pro sorteio, Maria Luísa. Então se tu ganhar no sorteio, tu já ganhou, não vai ganhar 2. Cara dela.
2: E ela ganhou.
0: Não é possível, Patrícia. Não. Ela me olhou com a cara ali. Ai, ai, ai. Ah, Maria, mas tu podia ceder um, Maria. Tu ganhou um. Tá, ela cede, mas só dali. Daí o dela não vai. É, assim é um. Ó, isso é um ato nobre, é um ato, um gesto bonito. Isso? Tá, então aí bota um ali. Faltou um ali, aí eu acho um ali. E aí a Maria escolhe uma menina ali. Acho que tem alguma menina que não ganhou ali? 70 do Moda Boa. Então sorteia a tábua ali do Madeireira Farias e o 100 real do Pix. Vai. Tá tudo numeradinho do lado. Vai. 64 ganhou a tábua da Madeireira Farias. A tábua personalizada, meu amigo, com o seu nome e a da sua empresa. Maria Lúcia. Maria Lúcia. Olha, esse sorteio ficou eficiente. E agora? O 100. E vai correndo ali? 28, 30, 19. Olha aí que legal. Dá até de filmar, né? Peta Matheus? Peta Matheus leva o 100 real do Pix. Me manda a chave, minha amiga. Vamos lá. Bom palpite, bom jogo pra todo mundo com a família. Vamos torcer. Bota aquela do Brasil de fundo, aquela do Brasil de novo. Vamos torcer, vamos se

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8: Quem não lembra do carismático Clóvis Acosta Fernandes, o nosso eterno gaúcho, um torcedor símbolo que viajou pelo mundo abraçado à sua réplica da taça. Ele faleceu em 2015, mas o filho dele, Frank Damasceno, assumiu essa grandiosa missão de carregar o icônico troféu, o chapéu, por todas as arquibancadas. E ele contou um pouquinho pra gente como é viver essa emoção.
11: Depois de ter vivido todas essas copas com o pai, essa teria sido a 10ª copa dele, né? É a 10ª do Grupo Gaúcho na Copa. As pessoas vêm falar com a gente e dizer pra gente seguir esse legado de estar levando a taça. O chapéu dele também tá aqui, tá dentro da mala. É isso, né? Reverberando e seguindo esse legado aí que nos foi deixado com tanto orgulho.
8: O gaúcho segue presente. Eu sou Melina Calduro, de Nova Jersey, para o Acaerte em Campo.
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6: É domingo e você está na sintonia da Rádio Araranguá, 5 de julho de 2026. Começa agora o Toca Discos, música de qualidade só aqui na Rádio Araranguá. Eu, Juliana Oliveira, vou com você até às 19 horas. Vem comigo. Inicio com Elis Regina, Águas de Março.
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3: O penúltimo dia da rodada do mata-mata teve três confrontos eletrizantes. A Espanha confirmou o favoritismo e venceu a Áustria por 3-0. Já Portugal fez uma grande apresentação e bateu a Croácia por 2-1 em uma partida extremamente intensa, com ritmo alto, pressão e muita disciplina. Para fechar o dia, a Suíça venceu a Argélia por 2-0, mas o grande destaque de hoje foi mesmo o Portugal. Esse jogo, o que foi interessante dele é que o juiz deu 10 minutos de acréscimo, os croatas chegaram a empatar o jogo, mas esse gol foi anulado e o jogo terminou com quase 19 minutos extras. Eu sou Melina Calduro, em Nova Jersey, para o Acaerte em Campo.
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0: Viva Voz com Tô Voltando, um clássico passando na programação de domingo aqui na Rádio Araranguá. Intervalo, em seguida tem Beth Carvalho.
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2: Já temos o primeiro confronto definido para as quartas de final. Marrocos venceu o Canadá e a França o Paraguai. A França confirmou o favoritismo já esperado e agora o próximo adversário da França é o Marrocos. E de olho na disputa de hoje da seleção brasileira, o técnico Carlo Ancelotti abriu o jogo na coletiva. Ele reforçou que o meia Lucas Paquetá está lesionado, está fora do confronto e só volta se o Brasil chegar à final. E claro, como sempre, faz mistério sobre o substituto, testando Danilo Santos e Gabriel Martinelli. O Brasil entra em campo hoje às 5 horas da tarde e também acompanha o outro jogo entre México e Inglaterra para saber quem será o adversário caso passe. Eu sou Melina Calduro, em Nova Jersey, para o Acaerte em Campo.
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0: domingo e você está na sintonia da Rádio Araranguá e conferiu o som de Gonzaguinha. O que é? O que é?
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1: Boa noite, Rio de Janeiro.

0: Maluco Beleza, Raul Seixas, com o dia em que a Terra parou. 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

0: Jorge Aragão com um dos clássicos do samba, o Mas Serenou, versão ao vivo. Encerrando mais um bloco na programação de domingo aqui na Rádio Araranguá.
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0: clássico do samba passando na programação, Clara Nunes com o Canto da Areia. Eu vou pro intervalo comercial, em seguida eu volto com Erasmo Carlos. Fique na sintonia da Rádio Araranguá.
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14: 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Rádio Araranguá FM, 4h27.
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1: É. 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

0: rima com o mesmo Que Seja Eu. Um clássico passando na programação da 95.5 FM. Em seguida tem mais sucesso.
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0: Cassiano, coleção, fechando mais um bloco na programação de domingo da Rádio Araranguá. Em seguida tem Roupa Nova.
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0: acesse o nosso portal de notícias, radioararanguá.com.br. Esse é o Toca Discos. Você conferiu o Fábio Júnior, Transas.
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3: Além da preparação que a seleção brasileira vem fazendo para enfrentar tanto a Noruega quanto o calor, agora está tudo pronto. A FIFA já definiu os uniformes para garantir aquele contraste total com a Noruega. Seguindo todas as regras da organização, o Brasil vai entrar com a amarelinha, tradicional camisa amarela com bermuda azul, mantendo a nossa identidade que marca gerações e que é a camisa principal da seleção. A escolha das cores, ela segue critérios técnicos e principalmente o peso histórico e emocional. Dentro e fora de campo, o Brasil entra com organização, identidade e confiança. A preocupação é sempre aumentar o contraste entre as cores e diferenciar os times mais facilmente para evitar a confusão visual. Eu sou Melina Calduro, de Nova Jersey, pro Acaerte em Campo.
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0: 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Rádio Araranguá FM 2 para as 6.
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15: Rádio Araranguá FM, a hora certa, 6h26.
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0: clássico das novelas, Ivan Lins com Lembra de Mim. 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
1: Rádio Araranguá FM, a hora certa, 1 para as 7.
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0: fechando a minha participação neste domingo e desejando a todos uma ótima noite com a GP Moro Onde Não Mora Ninguém. Tô me despedindo por aqui, desejando a todos uma ótima semana. Fiquem agora na companhia de Martin Martins.
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4: Muito boa noite, está começando o Toca Discos, do seu programa de final de tarde, começo de noite, o que toca só música boa, é isso mesmo. Cheguei para alegrar vocês neste domingão, neste final de domingo, para você ficar feliz, se animar, aumentar o volume do rádio e se divertir. Eu, Martin Martins, à frente aí com vocês neste belíssimo programa. Já anuncio Zeca Baleiro, Flor da Pele, Vapor Barato.
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0: Bezerra da Silva, defunto Caguete. Grande Bezerra da Silva tocando pra você na sua Rádio Araranguá, 95.5 FM. Aumenta o volume do seu rádio e vem comigo, porque depois do intervalo tem eles, Cheiro de Amor, Vai Sacudir.
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baixinho. É acústico, mas aqui a galera participa também. Na palma da mão.

0: Débora Blando, unicamente, tocando pra você na sua Rádio Araranguá 95.5 FM. E depois do nosso intervalo, irá tocar ele, Sidney Magal, O Que Será, Será.
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0: SNZ, nada vai tirar você de mim. Grande SNZ tocando pra você na sua Rádio Araranguá 95.5 FM. E depois do intervalo irá tocar ela, Lia, e Não Vou Mais Deixar Você Tão Só.
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